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2: Tamo por cá e assim nós vamos até as 22 horas. Agora são 21:07. E o nosso zap liberado pra você ligar, interagir e participar. Fazer conosco a programação musical. Cultura, boa noite.
3: Boa noite, aqui é Nilson, que mora em Venda Nova do Imigrante.
2: Ei, Nilson.
3: Tô aqui só no cervejinho, comendo aquele churrasquinho.
2: Aí é bom, hein, Nilson, cê tá doido.
3: Quero mandar um alô pra minha esposa Antônia, minha filha Bianca, minha mãe Isaura, a filha da minha esposa Fabiana, pra todos vocês da rádio. Todo torcido do Flamengo aí. Amanhã tem Flamengo, hein?
2: Isso aí.
3: Flamengo e Botafogo.
2: Ei,
3: nós estamos aí na área.
2: É desse modelo.
3: Toca uma música da boa pra nós aí. Henrique Juliano.
2: Valeu, Nilson. Um abraço pra você. Cultura, boa noite.
4: Boa noite. Roberto Rocha, que eu tô falando aqui no Ema do Barro Niterói. Quero pedir a música da Tinha de Ouro pra você, pra toda a minha família. Boa noite. Bom final de semana pra todos vocês, sua família. Boa noite.
2: Obrigado, querida. Deixa eu anotar aqui. Barquinha de Ouro. Tá anotado. Vamos tocar. Nosso amigo Dinho Fontan, lá em Conceição do Castelo, lá no seu pedacinho aí de paraíso, né? O Dinho tem um sítio lá que é uma maravilha. Ao lado da esposa amada Marli, tá ouvindo a gente, um abraço pra toda a família aí, Jim. O Jim pediu o Chapeludo, vou tocar, Jim, vou tocar nessa sequência.
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2: a... Semana que vem nós vamos jogar um marimbinho junto, hein? Amanhã eu vou à Vitória e não dá pra nós ir lá na Bola de Pau, senão nós ia jogar um lá também, uma bolinha de massa. Cultura, boa noite.
6: Boa noite, Humberto Rocha. Boa noite a toda ouvinte da Cultura FM. Um grande abraço. Estamos aqui trabalhando. O radinho ligado na cultura aí. Tá
2: bom?
6: Grande
2: claro.
6: Abraço aí. Bom final de semana a todos.
2: Obrigado pra você também. Quero mandar um abraço para os nossos amigos, os motoristas, né? Que estão sempre aí com o rádio ligado, mas com muita atenção na estrada. A você que tá passeando, tá com a sua família, seu maior patrimônio. Então vamos devagar, com cautela. E claro, ouvindo a Rádio Cultura, você que tá no seu caminhão, na sua carreta, que Deus Nossa Senhora seja a sua companhia. Aos amigos vigilantes que também trabalham ouvindo a gente, os guardas patrimoniais, os plantonistas, um abençoado final de semana e bom trabalho. Cultura, boa noite.
7: Rádio Cultura, boa noite, aqui é Adalberto Camargo, do Alto Independência. Mandar um alôzão aí para toda a galera que tá aqui no bar do Edson, a galera que tá ali no bar do Tadiano, a galera que está ali também no, na distribuidora, no churrasquinho, da minha sobrinha Vanessa ali.
2: Alô, Vanessa!
7: E para o Joaquim, lá no Corte Grande, no Nossa Senhora Aparecida, Pavão, Laudeci, Miguelão, para toda a galera que tá curtindo aí nessa noite, um forte abraço a todos, fica na paz e um ótimo final de sábado e um bom final de semana para todos que estão curtindo a Rádio Cultura. Manda um forrozão maneiro aí para nós.
2: Um abraço, nossa, até travou a língua. Um abraço pro meu amigo Adalberto, gente da melhor qualidade, a todos aí do Alto Independência.

Aí é pra dar água na boca, aí é pra fazer fígado, não jantei ainda? Então estão lá degustando uma pizza italiana, escutando a Cultura FM. Casa da Vovó é uma beleza. Essa é boa, né? Acho que tem tudo a ver aí, né? Legal. Pra gente chorar aqui de saudade dos nossos avós. Oh, coisa boa. Vou tocar, tá bom? Eu caí.

0: Cultura, boa noite.
1: Boa noite, Humberto Rocha.
0: Tudo bem?
1: Sabe que eu vou falar? Quero falar com você, Humberto Rocha.
0: Saudade também.
1: Lá na Rua da Fumega, na Rua da Vila, Dona Lúcia, tá escutando vocês da Rádio
0: Cultura. Um abraço pra Dona Lúcia.
1: 71,7. Manda alô pra Dona Lúcia, Perença, Dona Nilson, pra Denise, Alberto, todos os pescadores que estão escutando o rádio, tá ligadinho de vocês. Vocês mandam a música aí especial, Alemão do Forró, Como é que Mexe. E desejo essa música aí todo pra Dona Lúcia, lá da Rua da Fumega. Nós amamos todos vocês aí da Rádio da Cultura.
0: Porque é verdadeira também.
1: Um bom final de semana, que Jesus abençoe vocês.
0: Amém,
1: todos, os locutores da Rádio Cultura, tá bom?
0: Amém.
1: Fica com Deus e um grande abraço de Enielson aqui pra vocês.
0: Grande Enielson, lá do estado do Rio de Janeiro, ouvindo a gente, sempre ouvinte da 101,7. Muito bem, vamos pôr música na conversa, daqui a pouquinho, claro, a gente volta com muita mais participação, muito mais participação. Então bora, vamos ouvir sucesso.
2: Existe uma teoria que se chama 90-10, onde uma pessoa tem 90% daquilo que você procura em alguém, só que você foca naqueles 10% que falta. Aí você sai pra rua, se aventura, e realmente você encontra aqueles 10%, mas não se deu conta que perdeu os 90%.

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0: Rádio Parada Dura, quebra topete 21:32. 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Vamos então às últimas participações da noite. Dá tempo ainda pra você. 3542-1017. Tem ouvinte pra falar. Boa noite, Humberto. Luciana. Matando a saudade de ouvir a rádio, Forrozão da Cultura. Bebe, vem me procurar. Raíssa é rodada. Ofereço para o meu esposo Marcelo, para o meu filho Pedro Gabriel, aqui de Vinhedo, São Paulo. Ei, coisa boa, hein? Abraço para todos aí de Vinhedo, São Paulo. Então deixa eu anotar aqui para atender, amiga. Bebe. E vem me procurar. Vamos lá, tem ouvinte para participar conosco. Cultura, boa noite.
1: Ô Betinho, toca aí aquela música. Ela diz que eu sou o Gavião. Ofereço para tudo que eu já falei aí. Seu João São da Silva aqui do Angá. Você não tocou minha música?
0: Ei, João, grande João, vou tocar para você agora, tá bom, meu amigo? Boa noite, Humberto. Estamos aqui em Venda Nova. Vou mandar a localização. É, o Nilson, um abraço para a esposa Antônia, filha dela, Fabiana, a mãe Isaura, para a filha Bianca, para todos do Flamengo. Estamos aqui só no churrasquinho, tomando aquela cervejinha. Chuvinha tá caindo, é mesmo, rapaz? Coisa boa, hein? Aqui no estúdio a gente não tem noção se tá chovendo, porque a acústica não permite. Bom, boa noite, vamos lá, tem gente participando. É, ei, sou o amor da vida do Valdênio, estamos aqui na escuta. Sábado sem a cultura não é sábado. Um alô para todos os ouvintes da cultura, um abraço para minha filha Vitória e Muniz Freire. Sábado sem a cultura não é sábado, ela repetiu. Um abraço, pediu João Carreira e Capataz, vou tocar também, tá bom? Boa noite, Humberto. Jailson de Conceição do Castelo, grande flamenguista. Jailson, e amanhã vai dar Flamengo ou vai dar Botafogo? Jailson, um abraço pra você. Pediu Folha Seca com Amado Batista, vou tocar também, tá bom, Jailson? Fazer a sequência aqui então, pra atender os nossos ouvintes. Um abraço muito especial pra nossa amiga Rita. A Rita, que é mãe do meu amigo Jailson.
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0: Claro, se é sucesso, você ouve aqui na mais querida, na mais ouvida.

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Israel e Rodolfo, a última do forrozão de hoje. Agradecendo a Deus, nosso Pai, pelo dom da vida, a você pelo carinho da sintonia. Prometendo a gente se encontrar novamente pelas ondas da rádio que aproxima a gente segunda-feira, no Girando com a Notícia, edição das 9:30 da matina. Amanhã tem Passando a Limpo com o doutor César Nemer, logo depois da Santa Missa, direto da Igreja Matriz Nossa

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mundo cheiroso, né? Domingo, dia 30 de agosto de 2026. Sabadão, e a rapaziada foi tomar banho. O Fábio, o pessoal foi lá pro Forno Grande. É você que foi pro Forno Grande também, hein? Ó, beleza pura. Estamos chegando aí com mais um modão aqui da primeiraça do seu rádio. Sua participação no WhatsApp 28 3542 1017, que é pra ficar famoso. Você vai mandar aquele recado pra todo o sul do estado, parte do Rio, parte de Minas. São mais de 36 municípios, mais de 1,5 milhão de ouvintes. Pra você que tem um aplicativo aí mundo afora, ah, você ainda não tem? Ó, é muito simples, hein? Entre na loja de aplicativos do seu celular e procure Rádio Cultura FM Castelo 101.7 e baixe o aplicativo. 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Aí é o seguinte, é só curtir, ouvir e levar Cultura FM aonde quer que você for, tá bom? Aê, camperada, pessoal agarrado na teta da vaca logo cedo, né? Alô, Paulo Celim, alô, Zé Fim, alô, rapaziada.

0: Bom dia, rapaziada, pessoal de Portugal, ora pois pois, nosso amigo de mar. Aê, Fábio! Ô, Leléu, o Leléu tá agarrado na teta, né, Leléu? Campeão! Será que hoje tem o chapeludo? Pra dona de casa que acorda cedinho, já faz aquele cafezinho gostoso, quentinho, da hora, com aquela broinha de fubá, hein? Ei, coisa boa, tem coisa boa nessa vida.
1: Coisa boa.
0: Aí sim. Bom dia pros vigia, pessoal que acorda cedo, alô Castelo Romanel, alô Kiko, é a vigiada em geral, alô Serrote. Aí ele aí, ô Serrote. Ô Serrote. Acabou a ronda, Serrote. Já pode acordar. Bom dia pros caminhoneiros, os verdureiros, batateiras, verdura, fila, pessoal da rapadura, gigantes, motoristas da Uniave. É um ótimo dia pros queimadores de rosca de carteira assinada, o pessoal de profissão, alô Pedro Pistão, grande Pedrão queima rosca na padaria do Geraldo, aí o Ricardo Picolé. Bom dia lá pro Alexandre e pro Maclaus, na padaria Universo do Pão, pessoal da padaria Rosseto, padaria De Luca, todo mundo ligado no programa logo cedo, né? Aê, pessoal da rosca! Bom dia pra eles! Ó, pra você então de todo o sul do estado, aí o pessoal do Tibu, alô Zé Adão, Pedrão, tá todo mundo chegando por aí!
2: Bom dia!
0: Um ótimo dia, a gente chegando com o melhor da moda de viola, tem um oferecimento todo especial da Miss Farma, Avenida Ministro Araripe, embaixo do consultório odontológico, Dr. Sérgio Passamani, ao lado do aviário, direção Miss Lene Passamani, melhor preço de medicamentos, leite, fralda, perfumaria, descontos especiais e funcionando todos os dias, 24 horas por dia. 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Aguardem a sua participação aqui no Zap Zap 28 3542-1017, que é pra ficar famoso. Quem tá chegando aqui é Deco Abreu ou é a Laurita? Vamos ver. Oi, bom dia.
3: Bom dia, Marcelo. Que é a Laurita do Bom Jardim. Se você puder, você toca de carona com a saudade com Chico Rei Paraná.
0: Se
3: eu queria isso pra Deco Abreu, meus filhos, meus amigos. Valeu,
0: amigo.
3: Bom dia.
0: Valeu, Laurita. Primeira do programa. Acordou cedo. O café já tá pronto lá, hein, Mário? É. Hoje o Mário que vai fazer a oração da manhã. Já passa na casa da Laurita. A casa da mamãe já toma o café. Aquela pele de sapo, aquele cavaco, aquele bolinho de chuva, né? Aquela torradinha. E depois você vem pra cá. Tá bom? Né não, Zé?
2: Fala, Marcelão. Bom dia, mas já fui na cachoeira, dei aquele tibum e já voltei, já tomei aquele café gostoso também. Um alô lá pro Pedro, uma de que tá acordado, o fazendeiro, o Jeronildo do Sazão, Juninho Marinho tá agarrado na teta da vaca. E parece que João Santo vai vir na casa de Romildo e comer um pato, parece. Isso é pato com laranja, diz assim, vai fazer.
0: Pé de pato.
2: Na casa de Romildinho, fazendeiro lá. Tá bom?
0: Tá bom.
2: E um alô lá pro Muvuca também. Aqui, toca pra nós, se você puder, então. Cavalo enxuto. Tá bom? Valeu. Um abençoado domingo pra todos. Valeu, tchau e obrigado.
0: Ô, Leléo, tá mais feliz que pinto no lixo, né,
4: Leléo? Ê, Marcelão, bom dia, meu amigo. Vamos pra cima desse domingão. Marcelão, eu estive lá no Forno Grande, rapaz.
0: Tomou banho?
4: O pessoal lá é caprichoso, cara.
0: Ali é bom.
4: Tem lá, não é bagunçado igual aqui embaixo, não.
0: Ah, só o Fábio que bagunça quando vai lá.
4: Cheguei lá, perguntaram pelo Fábio, rapaz. Só falou, cadê aquele rapaz que fala que tem vontade lá em cima?
0: É.
4: Ó, terça-feira, hein?
0: Está marcado. Deixa
4: comigo, vou te mandar a localização aí, o Mário. Tá animado?
0: Tá.
4: Mandar um alôzão aí pro o meu amigo Beto Jararaca.
0: Um abraço aí. Beto Jararaca. Aí, ó, o Zap Zap tá chamando aqui. Quem que é? É o Fábio?
5: Bom dia, flamenguista, São Tricolor. É ruim de ter ido pra Forno Grande, você tá doido. Piquitito que foi de bicicleta. Deve ter chegado aí já.
0: Aparecia, pô.
5: Aqui, é do alô pro nossos amigos aí. Falar pro Serrotão, ó. Que sabe que vem, nós vamos com força total pra cima dele lá na esplanada, hein?
0: Olha,
5: vamos detonar ele lá, hein? Você tá doido. Valeu, manda um alô pra todos meus amigos que estão ligados. Valeu. Terça-feira. Ô, beleza. Segura, mulher.
0: Terça-feira não chega a ter, mas rapaz, chega quinta, mas não chega terça. É não, Fábio? É difícil, rapaz.
5: Domingo pra você, a família, todo mundo aí, tô ligado.
0: Valeu. Ô, Fábio, será que deu algum problema lá no telefone dele? Que hoje ele falou pouquinho, né? Ao Zap Zap.
6: Bom dia, Marcelo. Domingo Donado, que muito põe.
0: Ô,
6: Marcelo, por favor, toca a música de MD Silva, um barquinho de ouro, pra mim, o Santo Donário, para o Luiz Request, que ontem teve na casa desde o Emo a noite inteira, para a Luzia, para a Irene, para Zeca Donário, para Nilo Donário, para a Elisa, Pedrão de Rodeio, Zé Adão Pononim, para você. E para todos os ouvintes da rádio. Teve um bom dia, um bom domingo abençoado, um bom começo de semana a todos. Tchau.
0: Valeu, Donário. Bom dia para você também. O fazendeiro João Santa, vem comer o pé de pato ou não vai?
7: Oi, Marcelo.
0: Oi.
7: Bom dia.
0: Bom dia.
7: Tudo bom, Marcelo?
0: Tranquilo. E a chuva?
7: Marcelo tá com nós aí hoje, o Amado Batista, Folha Seca. Beleza?
0: Essa quase não toca.
7: João Santo, Pedro, Augusto, a Verde tá virando pro canto. E daqui a pouco o João Santo tá aqui também, beleza?
0: Aí, ó. Confirmou.
7: Vai vir pra cá hoje. Daqui a pouco ele tá chegando aí. Segura aí que segunda. Semana que vem tem chuva pra nós aí, tá bom?
0: Tá bom.
7: Um bom domingo pra vocês aí.
0: Falou, tá falado, hein? Sete voltas, tá chovendo todo dia. Ô, pessoal de Portugal, né? Abraço, um bom dia pra todo mundo que ouve a primeiraça, pros filhos da Neila. É o meu amigo carioca, bom de bola, o homem que faz gol olímpico. Tá bom, toda a família, né? Odimar!
8: Bom dia, Marcelinho. Tudo aqui de manda, aqui da Invernada. Eu que pedi a raiz, amor eterno.
0: Amor eterno.
8: Eu que fiz tudo pra nós aqui da Invernada aqui. E tudo pra vocês da rádio aí. E pro bairro de Souza, pro Cezinho, é do Paraíso. E então, obrigado.
0: Aí, demais, eu que agradeço. Ô, Pedrão, você vai vir comer pé de pato,
9: bom
0: Pedrão?
9: Bom dia, Marcelo Lucas. Dia. Como é que tá? Tudo beleza? Tô
0: tranquilo. Pescar o cascudo
9: hoje. Marcelo, toca aquela música de Simone.

0: Tem outro cascudo aí, foi que deu 190 quilos. Vai dar a casca dele pra Romildo fazer um paiol pra guardar o milho de Romildo aí. Pra rata não comer. Vendeu um pra mim, vou fazer uma piscina aqui em casa. E falou que vai arrumar um pra você também. Se quiser fazer uma piscina aí no castelo. É desse jeito, parça louco. Fica com Deus bruto, aí, um bom domingo, meu amigo.
1: Tá certo, um abraço pro pessoal, os pescadores. Pedro
0: Clemente Neto.
1: É o pessoal do Peixe Carimbado. Olha o zap zap.
2: Manda um judiado. João Carreiro, capataz pra mim.
1: É Moretti? Ei, Moretti, bom dia pra você.
2: Bom dia, meu amigo.
1: Beleza, então vou mandar pra ele. João Carreiro, cai pra trás.

0: modão, é esse, é puxado mesmo. Ô Luísa, lá de São Caetano, Rio Novo do Sul, tá ligada na programação. Abração, obrigado pela audiência. Ô Pony, hoje tem o dia que eu saio de casa.
1: Olá, Marcelão. Oi. Um alô pro meu amigo Veradão, né? A esposa Velúcia, filho Leonardo, pra você, meu amigo Santana Jota. A gente toca muito e sai de casa com o Zé Camaguceno, meu amigo.
0: Aê, tchau, obrigado. Hoje tem. O Zap Zap chamou de novo. Vai lá. É Folha Seca também.
2: Bom dia, meu amigão. Como é que você tá, rapaz?
0: Tô bom.
2: Eu queria saber o estado do jogo do Vasco antes, fazendo um favor.
0: Não sei.
2: Manda pra mim o estado do Vasco, faz favor. E manda um grande abraço pro meu amigo Leandro Faria, que me ajudou muito ontem, rapaz. Obrigado, Leandrão. Ele tá agarrado na teta da vaca. Valeu, Marcelão.
0: Ô, Leandro, só na teta, né, Leandro? Zap,
3: bom dia, Marcelo.
0: Bom dia.
3: Fala comigo, aqui é Alberto Andrade.
0: Ah, Roberto Andrade.
3: Pedindo uma musinha aí pra nós aí. Inquilino de Violeiro. Entendeu? Oferecendo pra Dionísio, Zé de Pola, pra Elton, Edilson e todos os ouvintes da Rádio Cultura. Falou, meu amigo.
0: Falou, tá falado. Ô, João Santos, vai comer o pé de pato hoje.
4: Ô, Marcelo Luca, bom dia. O João Santos da Silva daqui do Hangar. Marcelo Luca, toca aí a música O Cavalo Chorão. Feliz que pra minha esposa Ana Lúcia, minha filha Rosilene, Rosimara, Viviane, minha neta Laila Vitória. Vou mandar para meus dois, Gerrone, João Paulo, vou mandar para o Romildo, Pedro Augusto, Zedão, Zé Morello, Manuel e a família lá no Montevidéu, Pedro Cabral e a esposa dele lá no Alto Hangar, e a todos aqui do Hangar de Santo Antônio do Oreão, e a todos lá de Conceição do Castelo, para vocês da rádio.
0: Tá legal.
4: Valeu, tchau, obrigado. Daqui a pouco tô descendo a serra, vou lá pro Romildo.
0: Vai pegar o pé de pato mesmo hoje, então. Ó, tem um alô especial aqui do Lerion Magnoni, o homem do produto abençoado. Tá mandando aquela música especial lá pro Daimar, a esposa e a filha, né? Ô, Daimar, a música que o homem mandou pra você aí, ó.
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0: horas 29 minutinhos. Ô Daimar, recebeu o alô aí do homem, a espingarda?
1: Ô Marcelo Luca, o Botafoguense do Demarado de novo, meu companheiro. Nasce abraço pra minha amiga Cleide, lá da Boa Esperança, seu esposo, o Baiano, a filha Vitória, o seu filho, o filho dela, agora esqueci o nome dele, o Fernando, o Nego, a turma toda aí, o Cacá, o cantor. Fala pra nós aí o Chico Mineiro, companheiro. Bom dia, filho, com Deus.
0: Chico Mineiro tem que juntar, rapaziada, chamar os Jesus Deus e o pessoal pra cantar todo mundo junto. Então daqui a pouquinho a gente canta. Ó, não vai perder a hora, 5h29. Bom dia pra você.
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0: agora, 5 horas 34 minutinhos. Bom dia, Papo Cabeça Branca, o dono da lancha, o homem da antena parabólica. Aê, tá caminhando, né? É, aproveitando. Tá levando a anteninha parabólica pra pegar bem o celular, onde quer que ele esteja, né? É, o homem tá lá, rapaz, né, não, Zé? Já reunimos a rapaziada Daimar, Zuzu Esteus e a Resta, todo mundo. Vamos cantar agora o Chico Mineiro.
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0: Rapaz, eu conheço esse Amado Batista. Ei, Amado Batista. O melhor da moda de viola. 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Daqui a pouquinho tem a oração da manhã com o Mário, filho da Laurita e do Deco Abreu. Ele que é o gerente da Vivo aqui em Castelo, tá bom? É, daqui a pouquinho vai estar por aqui, fazendo a oração da manhã. Eu vou mandando aquele abraço especial pro meu amigo Toninho Peizino, toda a família Peizino, tão em festa, né? 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Então daqui a pouquinho, a oração da manhã com o Mário, o gerente da Vivo, daqui a pouquinho. Não vai perder a hora agora, 5h56.
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Bom dia, caros ouvintes da Rádio Cultura FM de Castelo. Estamos começando mais um programa Oração da Manhã. Estamos reunidos em nome do Pai, do Filho e do Espírito Santo. Amém. O anjo do Senhor anunciou a Maria e ela concebeu do Espírito Santo. Ave Maria, cheia de graça, o Senhor é convosco. Bendita sois vós entre as mulheres e bendito é o fruto do vosso ventre, Jesus. Santa Maria, Mãe de Deus, rogai por nós, pecadores, agora e na hora de nossa morte. Amém. Eis aqui a serva do Senhor, faça-se em mim segundo a vossa palavra. Ave Maria, cheia de graça, o Senhor é convosco. Bendita sois vós entre as mulheres, e bendito é o fruto do vosso ventre, Jesus. Santa Maria, Mãe de Deus, rogai por nós, os pecadores, agora e na hora de nossa morte. Amém. E o Verbo se fez carne e habitou entre nós. Ave Maria, cheia de graça, o Senhor é convosco. Bendita sois vós entre as mulheres, bendito é o fruto do vosso ventre, Jesus. Santa Maria, Mãe de Deus, rogai por nós, os pecadores, agora e na hora de nossa morte. Amém. Rogai por nós, Santa Mãe de Deus, para que sejamos dignos das promessas de Cristo. Amém. Oremos. Derramai, ó Deus, a vossa graça em nossos corações, para que, conhecendo pela mensagem do anjo a encarnação do vosso Filho, cheguemos por sua paixão e cruz à glória da ressurreição. Por Cristo nosso Senhor. Amém. Glória ao Pai, e ao Filho, e ao Espírito Santo, assim como era no princípio, agora e sempre, por todos os séculos dos séculos. Amém.

caros irmãos, caras irmãs, estamos abrindo neste domingo a 22ª semana do tempo comum. A palavra de Deus para a nossa reflexão encontra-se em Mateus capítulo 16, versículos de 21 a 27. Mateus capítulo 16, versículos 21 a 27. O Senhor esteja convosco, Ele está no meio de nós, proclamação do Evangelho de Jesus Cristo segundo São Mateus. Naquele tempo, Jesus começou a mostrar a seus discípulos que devia ir a Jerusalém e sofrer muito da parte dos anciões, dos sumos sacerdotes e dos mestres da lei, e que devia ser morto e ressuscitar no terceiro dia. Então Pedro tomou Jesus à parte e começou a repreendê-lo, dizendo: Deus não permita tal coisa, Senhor, que isso nunca te aconteça. Jesus, porém, voltando-se para Pedro e disse: Vai-te para longe, Satanás. Tu és para mim uma pedra de tropeço, porque não pensas as coisas de Deus, mas sim as coisas dos homens. Então Jesus disse aos seus discípulos: Se alguém quer me seguir, renuncie a si mesmo, tome a sua cruz e me siga. Pois quem quiser salvar a sua vida vai perdê-la, e quem perder a sua vida por causa de mim vai encontrá-la. De fato, que adianta o homem ganhar o mundo inteiro, mas perder a sua vida? O que poderá alguém dar em troca da sua vida? Porque o Filho do Homem virá na glória do seu Pai com seus anjos, e então retribuirá a cada um de acordo com a sua conduta. Palavra da salvação, glória a vós, Senhor. Caros irmãos, caras irmãs, a palava hoje deste evangelho para a nossa reflexão é uma continuidade do evangelho de domingo passado. Domingo passado, Jesus perguntava aos seus discípulos o que o povo achava que ele era. E aí os discípulos responderam que o povo, uns diziam que era João Batista, outros diziam que era Elias ou algum dos profetas que ressuscitou do morto. E Pedro, quando Jesus pergunta: E vocês, quem dizeis que eu sou? E Pedro toma a palavra e responde: Tu és o Messias, o Filho do Deus vivo. E Jesus responde para Pedro: Bendito és tu, Simão, filho de João, porque não foi nem a carne e o sangue que te revelou isso, mas o Espírito Santo. E na sequência, Jesus, então, já entrando no evangelho de hoje, começa a dizer que ele devia ir para Jerusalém e sofrer muito da parte dos anciões, do sumo sacerdote e dos mestres da lei, e que deveria ser morto e ressuscitaria no terceiro dia. Então Pedro se assusta, chama Jesus no particular e diz: olha, que tal coisa não te aconteça, Senhor. E Jesus imediatamente repreende Pedro e diz: vai para longe de mim, Satanás, porque tu és uma pedra de tropeço, porque você não pensa os pensamentos de Deus, apenas os pensamentos dos homens. Então é nesse contexto de continuidade que nós temos aqui o evangelho de hoje. A primeira parte deste evangelho que acabamos de ouvir fala para nós que Jesus vai ser morto. E vai ser morto por quem? Pelos sumos sacerdotes, pelos mestres da lei e também pelos anciões, ou seja, gente da igreja, gente que era da mesma religião de Jesus, o judaísmo. Que coisa estranha. O tribunal romano só executa a morte de Jesus porque essa gente aqui, que se diziam entendidos de Deus, tramam e pedem a morte de nosso Senhor. Esta primeira parte do evangelho já faz a gente pensar muita coisa, porque corremos o risco, caros irmãos e irmãs, de estarmos todos os dias dentro da igreja e não conhecermos verdadeiramente quem é Jesus e acabarmos de alguma forma também matando Jesus dentro de nós e na vida do nosso próximo. O que eu quero dizer com isso? Muitas vezes nós, enquanto cristãos católicos, corremos risco de dar mau testemunho, e o nosso mau testemunho é afastar as pessoas da igreja e de Jesus. Por isso, irmão, nós temos que vigiar muito a nossa conduta, o nosso jeito de viver e de agir dentro de casa, no ambiente do trabalho, do lazer, onde quer que estejamos,
para não corrermos o risco de também nós estarmos matando Jesus pelo nosso contra-testemunho. Por outro lado, também estamos matando Jesus ou corremos o risco de matar Jesus desde nós quando renunciamos à vida de oração, quando renunciamos à meditação da palavra de Deus, quando renunciamos a fazer o bem e seguir a vontade de Deus. Estamos matando Jesus como essas pessoas mataram há 2000 anos atrás. Por outro lado, também, quando adiantamos na reflexão deste texto, temos a figura de Pedro, que poucos instantes antes demonstrava ter conhecido e saber quem era Jesus, uma resposta completa e perfeita. Mas, logo à frente, a gente percebe que Pedro não tem um conhecimento completo a respeito de Jesus. Por quê? Ele pensava que Jesus tinha vindo ao mundo para trazer para os judeus um rei tão poderoso, ou mais poderoso que Salomão, que Davi, e que seria o Senhor não só dos israelitas, mas de todo o mundo conhecido. Um rei político, um rei poderoso, com exércitos. E que isso ia trazer para eles também privilégios, seriam homens de grande influência e grandes cargos dentro desse reinado político de Jesus. Mas Jesus demonstra que ele não veio ao mundo para ser um rei político, para ter exércitos, para governar a humanidade pelo poder da força, da violência. Mas Jesus vai governar o mundo em algo muito mais bonito do que essa coisa política. Ele vai governar o mundo com o seu poder de Deus Criador, com o seu amor manifestado na cruz para cada homem e para cada mulher. Um amor que se distribui à raça humana. Um amor que sustenta não só o planeta Terra, mas que sustenta o universo todo. Aqui para nós, essa passagem ocorrida com Pedro também serve para nós de grande ensinamento. Eu sei quem é Jesus, ou eu sei uma parte de quem é Jesus, mas ainda preciso evoluir no meu conhecimento de caminhada com Jesus. Que pela graça de Deus, Deus nos conceda, pela intercessão da bem-aventurada Virgem Maria de São José, essa graça de poder fazer essa experiência profunda de encontro com Ele, um encontro que me transforme, que me faça um homem e uma mulher novo, que mate esse homem velho que existe dentro de cada um de nós, que possa nascer um homem novo, um homem bom, justo, verdadeiro, equilibrado, um homem ou mulher que realmente viva para amar, louvar e glorificar o nome do Senhor, com palavras e com bons exemplos. Então, meus irmãos, devemos vigiar a nossa conduta. E aqui quero dirigir uma palavra muito especial a todos nós que exercemos ministérios na igreja, seja o ministério da palavra, da Eucaristia, uma coordenação de comunidade. Nós somos homens e mulheres que Deus escolheu para cuidar da igreja que não é nossa, que é a igreja de nosso Senhor Jesus Cristo. Por isso, meus irmãos, nós temos que ser em nossas comunidades, não aquele e aquela que divide, aquele e aquela que dá um mau testemunho. Como é triste saber, por exemplo, que um homem ou uma mulher da igreja trai o esposo, trai a esposa, que um homem ou uma mulher da igreja faz fofoca. Isso é feio para todo mundo, mas ainda mais para aquele e aquela que é batizado e que tem um ministério na igreja. Nós temos que vigiar. E principalmente, já que Deus nos chamou de uma forma ainda mais íntima estar com Ele no cuidado da igreja que é dEle, temos que trabalhar para não sermos aquele que mata Jesus como mau exemplo, que mata Jesus pela falta da vida de oração e sacramental, mas ser aquele homem, aquela mulher dóceis ao Espírito, aquele homem, aquela mulher que sabe que não sabe tudo a respeito de Jesus, mas se coloca na condição de servo de todos, que se coloca na condição de humilde, que pede sempre ao Senhor as luzes do Espírito para poder conhecê-lo cada vez mais e amá-lo e adorá-lo em espírito e em verdade. E Jesus vai continuando o Evangelho trazendo uma outra realidade, que aquele e aquela que decidem por segui-lo verdadeiramente, de ser homens e mulheres conforme ele quer, tem que estar como ele, preparados para a perseguição. Quantas vezes eu
encontrei e também foi vítima de maledicências por causa do seguimento a Cristo Jesus. Quantas vezes encontrei irmãos meus de caminhada de igreja cansado, querendo desistir do ministério da igreja por causa da perseguição, por causa das calúnias, por aqueles que dentro da igreja, ao invés de ser uma fonte de apoio e encorajamento, eram aqueles que mais criticavam. Então, meus irmãos, se nós queremos ser homens e mulheres que servem a Deus na nossa igreja, nós também temos que estar preparados para enfrentar e superar as críticas, porque elas vão ter. Jesus, que era perfeito, as pessoas criticavam. No evangelho mesmo, a gente encontra uma passagem que Jesus diz: olha, vocês me chamam de bebelão, de comelão, enfim, falavam mal, criticavam Jesus. Se criticavam Jesus, vão nos criticar. Por isso, meus irmãos, você que está no ministério da igreja, ou você que quer ser um cristão autêntico, mesmo que não tenha um ministério na igreja, mas que você quer ser um homem fiel, uma mulher fiel a Deus, não pare por causa das críticas. Primeiro, porque elas vão acontecer. Depois, não é por causa da crítica que você deve parar, mas ao contrário, você deve continuar apesar dela. E no capítulo 5 do Evangelho de São Mateus, São Mateus nos diz que Jesus, no Evangelho das Bem-aventuranças, dizia: felizes

conforme e uma mulher conforme o coração de Deus, eu sofrerei perseguições. Isso não tem jeito. Não tem Cristo, não tem cruz sem Cristo, não tem Cristo sem cruz. A gente tem que gravar isso no coração. Não existe cruz sem Cristo, não existe Cristo sem cruz. E isso vale para cada cristão. Não existe cristão sem cruz e não existe cruz sem cristão. Se eu entendo isso no coração, eu vou receber com alegria as perseguições que essa vida de cristão implica também. Só que Deus, na pessoa de Jesus, nos garante que aquele e aquela que perder a sua vida por causa de Cristo vai ganhá-la. E que vida é essa que vai ganhar? Salvação. Então nós corremos em busca deste prêmio, que é a salvação das almas. E o que acontecerá com aqueles que inventam mentira, aqueles que perseguem as pessoas da igreja? Irão para o inferno, e lá haverá choro e ranger de dentes. E Cristo diz que ele virá na sua glória do Pai com seus anjos e vai dar a cada um aquilo que lhe é merecido, ou seja, cada um de acordo com a sua conduta. Então nós vamos receber conforme nós vivermos e formos testemunhas ou não de Cristo. Que esta palavra ilumine o nosso coração, que esta palavra fortaleça o nosso espírito. E aqui eu quero encerrar esta homilia fazendo um pedido. Seja para nós que somos batizados, que exercemos o ministério na igreja ou não, rezemos uns para os outros. De maneira especial eu peço oração pelos nossos padres, as freiras, o bispo, papas, cardeais. Peço oração para todos aqueles que exercem algum ministério na igreja. Aí, se eu tiver a oportunidade de querer falar mal de alguém da minha comunidade, eu transformo essa vontade de falar mal em uma oração. Que eu reze, ao invés de criticar, que eu seja um homem ou mulher que reze para aqueles que trabalham na comunidade, para a igreja, que estão nesse mundo fazendo o bem. Louvado seja nosso Senhor Jesus Cristo, para sempre seja louvado.

Vamos aos avisos da nossa paróquia. Hoje, domingo, dia 30 de agosto, missa em Milagrosa às 7 horas, Fazenda do Centro, 9 horas, inclusive na Fazenda do Centro é festa em louvor a Santo Agostinho. Também na Conquista e no Macuco, hoje, missa às 9 horas. Em Jabuticabeira, missa hoje às 11 horas. Lembrando que lá em Jabuticabeira, a missa será festiva em honra a Santa Mônica, mãe de Santo Agostinho. E assim vamos chegando a um momento muito especial do nosso programa, que é lembrar dos nossos aniversariantes. Temos aí, Zé, algum aniversariante? Não temos. Então, para você que hoje está fazendo aniversário de nascimento ou matrimonial, a gente pede a Deus pela intercessão da bem-aventurada Virgem Maria, que cada uma de vocês cresça em paz, saúde, harmonia, prosperidade e muito amor no coração a Deus e ao próximo. E quero aproveitar a oportunidade para mandar um alô a este povo maravilhoso, este povo aí do Pouso Alto. Um forte abraço, meu caro amigo, seu Ademar, aí no Pouso Alto. Quero mandar também um alô muito especial à minha mãe, meu pai, o Valdeci Abreu e a Laurita Balbino Abreu, lá em Bom Jardim. Ao meu irmão Júlio César, que está viajando, está no trecho, é caminhoneiro, e aproveita a oportunidade para deixar um abraço muito especial a todos os caminhoneiros do Brasil, a todos os profissionais da segurança que tomam conta aí dos patrimônios, das empresas, das famílias que estão aí virando daqui a pouco o plantão, já passaram a noite toda acordada. Que Deus continue abençoando o trabalho de cada um de vocês e que essa troca de plantão abençoe também aquele que vai assumir o plantão o restante do dia. Quero mandar também um alô muito especial às nossas forças de segurança do nosso município, à Polícia Militar, à Polícia Civil, que cuidam da segurança do nosso município e garantem a paz e a ordem para todos. E, claro, quero mandar um alô também muito especial à comunidade do Córrego do Ipê. Se Deus quiser, daqui a pouquinho estaremos lá. Um abraço especial ao meu caro amigo Gelson Gava, sua esposa Fátima. Também mandar um alô especial ao meu sogro Antônio Vandeio de Souza, minha sogra Maria da Penha Patucci. Quero mandar também aí um alô especial a toda a família Souza ali do Córrego do Ipê. De maneira especial ao João. João, acorda, João. Mary, derruba esse homem da cama. Já é meio-dia, o homem não acordou ainda. Desse jeito, a broca vai comer o café. Quero mandar também um alô muito especial ao meu caro amigo Luciano e a Cristina, ali no Córrego da Areia, ao meu amigo Dasson, a minha amiga Zilda Conrado e ao seu esposo Antônio Ungarato, ali no bairro Independência. A todos vocês, um beijão no coração. Quero mandar também um alô especialíssimo ao meu caro amigo Célio Bravinho, o melhor churrasqueiro do Brasil, a sua esposa, Dona Sônia, um beijão no coração de vocês. E assim a gente vai se preparando para finalizar este programa, fazendo um agradecimento à pessoa Dr. César Nemer, do Drago, por abrir esse espaço para o anúncio da palavra de Deus. E claro, o meu mais sincero agradecimento a cada uma de vocês, que nos prestigiam com o carinho da sua audiência e, claro, também pelas orações. Continue rezando para este programa, para que Deus use cada um de nós que aqui estamos como instrumentos de Deus para fazer o nome dele ser conhecido, amado e adorado por toda a pá. E assim, vamos nos preparando para a consagração à Nossa Senhora. Ó minha Senhora, ó minha Mãe, eu me consagro toda a vós. Em prova da minha devoção para convosco, vos consagro neste dia para sempre os meus olhos, os meus ouvidos, a minha boca, o meu coração e inteiramente todo o meu ser. E porque assim sou vosso, ó incomparável Mãe, guardai-me e defendei-me como propriedade vossa. Lembrai-vos que vos pertenço, terna Mãe, Senhora nossa. Aguardai-me e defendei-me como propriedade vossa. Amém. A vossa proteção recorremos, Santa Mãe de Deus. Não desprezeis as nossas súplicas em nossas necessidades, mas livrai-nos de todos os perigos, ó Virgem gloriosa, bendita. Amém. Abençoe-nos o Deus Todo-Poderoso, o Pai, o Filho e o Espírito Santo. Amém.

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Sejam todos bem-vindos à celebração desta Santa Eucaristia. Um bom dia a você, querido ouvinte, que nos acompanha na Rádio Cultura FM. Bom dia a você, visitante, você de outra comunidade, que está aqui hoje participando conosco desta celebração. Sinta-se acolhido na casa do Pai. As intenções para esta celebração: aniversário natalício, Firmino Gonçalves, Elisângela Pôncio, Helena Secote Malvestido, Anilceia Gonçalves, Lauane dos Santos Rigoni, Tiago Vazoler Ambrosim, João Marcos Santos Travaglia, Priscila de Stefani Campos, Helena de Stefani Campos, irmã Maria Joana e Rafaela Bravim Melo. Aniversário matrimonial de Júlio Valane Machado e Tayana Passos Passamani, 1 ano de casados. Pelos falecidos: primeiro ano de Tereza Francisca Paggio, Celeste Campo Calvi, Alessandro Cardoso de Araújo e Avelino Cota, e ação de graças por todos os catequistas. As demais intenções que cada um trouxe em seu coração, coloque diante do altar do Senhor. Cantemos o refrão contemplativo, preparando os nossos corações.

0: Em nome do Pai, e do Filho, e do Espírito Santo.
1: Amém.
0: O Deus da esperança, que nos cumula de toda alegria e paz em nossa fé, pela ação do Espírito Santo, esteja convosco.
1: Bendito seja Deus que nos reuniu no amor de Cristo.
0: Irmãos e irmãs, bom dia.
1: Bom dia.
0: Sejam bem-vindos a participar desta nossa celebração eucarística, hoje domingo, dia do Senhor. Com as intenções que nós trazemos para bem celebrarmos esta Eucaristia, vamos todos humildemente olhar para nossa vida, reconhecer nossos pecados, nossas falhas, nossas omissões, nossas fraquezas e misérias, e arrependidos peçamos perdão.

0: Deus Todo-Poderoso, tenha compaixão de nós, perdoe os nossos pecados e nos conduza à vida eterna.
1: Amém.
0: Demos glória a Deus cantando o hino de louvor. Amém.

0: Oremos. Deus onipotente, fonte de todo dom perfeito, semeai em nossos corações o amor ao vosso nome e, estreitando os laços que nos unem convosco, fazei crescer em nós o que é bom e guardai com amorosa solicitude o que nos destes. Por nosso Senhor Jesus Cristo, vosso Filho, que é Deus e convosco vive e reina na unidade do Espírito Santo, por todos os séculos dos séculos.
1: Amém.

0: Leitura do livro do profeta Jeremias. Seduziste-me, Senhor, e deixei-me seduzir. Fostes mais forte, tivestes mais poder. Tornei-me alvo de irisão o dia inteiro. Todos zombam de mim. Todas as vezes que falo, levanto a voz, chamando contra a maldade, invocando calamidades. A palavra do Senhor tornou-se para mim fonte de vergonha e de chacota o dia inteiro. Disse comigo: não quero mais lembrar-me disso, nem falar mais em nome dele. Senti, então, dentro de mim um fogo ardente a penetrar-me o corpo todo. Desfaleci sem forças para suportar. Palavra do Senhor.
1: Graças a Deus.

0: Leitura da Carta de São Paulo aos Romanos. Pela misericórdia de Deus, eu vos exorto, irmão, e vos ofereceste em sacrifício vivo, santo e agradável a Deus. Este é o vosso culto espiritual. Não vos conformeis com o mundo, mas transformai vós, renovando vossa maneira de pensar e de julgar, para que possais distinguir o que é da vontade de Deus, isto é, o que é bom, o que lhe agrada, o que é perfeito. Palavra do Senhor.
1: Graças a Deus.

0: muito da parte dos anciãos, dos sumos sacerdotes e dos mestres da lei, e que devia ser morto e ressuscitar no terceiro dia. Então Pedro tomou Jesus à parte e começou a repreendê-lo, dizendo: Deus não permita tal coisa, Senhor, que isso nunca te aconteça. Jesus, porém, voltou-se para Pedro e disse: Vai para longe, Satanás. Tu és para mim uma pedra de tropeço, porque não pensas as coisas de Deus, mas sim as coisas dos homens. Então Jesus disse aos discípulos: Se alguém quer me seguir, renuncie a si mesmo, tome a sua cruz e me siga. Pois quem quiser salvar a sua vida vai perdê-la, e quem perder a sua vida por causa de mim vai encontrá-la. De fato, que adianta o homem ganhar o mundo inteiro, mas perder a sua vida? O que poderá alguém dar em troca de sua vida? Porque o Filho do Homem virá na glória do seu Pai com os seus anjos, e então retribuirá a cada um de acordo com a sua conduta. Palavra da salvação.
1: Glória a vós, Senhor.
0: Meus caros irmãos e irmãs aqui reunidos, participando desta celebração eucarística, nós acabamos de escutar a liturgia da palavra, onde vemos na primeira leitura a angústia, a dor, o sofrimento, a humilhação sofrida pelo profeta Jeremias, o profeta que é fiel a Deus, que é um servo de Deus, é aquele que fala em nome de Deus, é aquele que entrega a sua vida nas mãos de Deus, coloca a sua vida ao serviço de Deus. Este profeta sente a dor, o sofrimento, a humilhação, a angústia, e ele chega a dizer: tornei-me alvo de irrisão o dia inteiro, todos zombam de mim. O profeta que se torna uma vítima da maldade, do pecado, do mundo, e sofre, chega a pensar em desanimar, quando ele diz: não quero mais lembrar-me disso, nem falar mais em nome dele. E aí sente então dentro dele a força que não é capaz de resistir, por isso continua fiel, mesmo passando pela dor, pelo sofrimento, pela humilhação, mesmo vivendo toda aquela angústia, ele continua. Assim nós podemos entrar no Evangelho de hoje, onde Jesus mostra aos discípulos, começou a mostrar a seus discípulos, que devia ir a Jerusalém, sofrer muito da parte dos anciãos, dos sumos sacerdotes e dos mestres da lei, e que devia ser morto e ressuscitado.

0: no terceiro dia, Jesus apresenta aos discípulos aquilo que vai acontecer com ele na sua missão. Será levado a Jerusalém, ali será humilhado, sentirá a dor, passará pelo sofrimento, será crucificado e morto, mas ressuscitará ao terceiro dia. Jesus apresenta aos discípulos a sua paixão, sua morte e a sua ressurreição. Diante dessa realidade, Pedro, aquele Pedro que no evangelho de domingo passado professou a fé em Jesus, disse claramente que Jesus era o Messias, o Filho do Deus vivo, aquele Pedro que Jesus elogiou dizendo que aquela resposta não era dada por um ser humano, mas o Pai que o havia revelado. Não foi um ser humano que te revelou isso, mas o meu Pai que está nos céus. Aquele Pedro elogiado por Jesus, que disse claramente quem era Jesus: tu és o Messias, o Filho do Deus vivo, no evangelho de hoje chama Jesus, arrasta Jesus para o lado, e diante daquilo que Jesus falou que vai acontecer com ele, ele disse: Deus não permita tal coisa, Senhor, que isso nunca te aconteça. E Jesus responde: vai para longe, Satanás, tu és para mim uma pedra de tropeço, porque não pensas as coisas de Deus, mas sim as coisas dos homens. Aqui nós devemos parar, analisar a nossa vida, refletir sobre isso. Quantas e quantas vezes nós nos deixamos levar por essa tentação e não pensamos as coisas de Deus, mas sim as coisas dos homens? Quantas vezes nós mesmo, participando muitas vezes do sacramento da confissão, participando quase que diariamente da Eucaristia, participando de tantas outras coisas, recebendo a Eucaristia, não estamos em comunhão com Jesus, porque o nosso pensamento está mais em comunhão com o mundo, com os homens, do que com Jesus. E todas as vezes que nós fugimos da cruz, abandonamos a cruz, não queremos a cruz, nós rompemos então a nossa comunhão com Jesus. Por isso que Jesus logo em seguida disse: se alguém quer me seguir, renuncie a si mesmo, tome a sua cruz e me siga. Pois quem quiser salvar a sua vida vai perdê-la, e quem perder a sua vida por causa de mim vai encontrá-la. Que a nossa vida, meus caros irmãos e irmãs, seja essa entrega, essa entrega cheia de fidelidade, de comunhão com Cristo. E para nos mantermos nesta fé, nesta comunhão, nesta fidelidade com Cristo, nós encontraremos sim a dor, o sofrimento, as perseguições, as incompreensões. Seremos também humilhados, como foi o profeta Jeremias, como foi o próprio Jesus, fiel ao Pai, no exercício da sua missão, foi vítima do pecado da humanidade que não aceitou Jesus. E o pecado da humanidade chegou ao extremo de levar Jesus à morte. O pecado da humanidade chegou ao ponto de matar o próprio Deus que se fez homem e veio habitar entre nós. Então, meus caros irmãos e irmãs, se nós queremos realmente viver a fidelidade com Cristo, viver a nossa comunhão com Ele, não fujamos da cruz, porque cedo ou tarde o sofrimento aparece na nossa vida, a dor vem até nós, a humilhação também. E como nós vamos reagir? Nós vamos fugir então, abandonar tudo? É preciso, nesse momento de dor, de sofrimento, manifestar o nosso testemunho, a nossa fidelidade, a nossa comunhão com Jesus, imitando seus passos. Ele não abandonou a sua missão, ele foi fiel até o fim, até o extremo de morrer pregado na cruz. A segunda leitura, meus caros irmãos e irmãs, o apóstolo Paulo chama a atenção exatamente para os perigos do mundo, quando ele diz: não vos conformeis com o mundo, mas transformai-vos, renovando vossa maneira de pensar e de julgar. Muitas das vezes temos aquele sonho, aquela pretensão que nós vamos ser capazes de mudar o mundo, quando na realidade a primeira mudança deve acontecer em nós, como disse São Paulo: transformai-vos. Se nós sermos transformados, o mundo será melhor. Não tentemos mudar o mundo sem antes nós, cristãos, passarmos por uma profunda transformação. O mundo será melhor quando for resultado de uma transformação que aconteceu em cada pessoa, em cada cristão. Aí sim o mundo será melhor. Mas não, muitas das vezes queremos mudar o mundo, fazer o mundo ser melhor, mas nós mesmos não queremos ser transformados. Por isso o apóstolo Paulo deixa esse comunicado aos cristãos: não vos conformeis com o mundo, mas transformai-vos. Que a nossa transformação gere frutos para um mundo melhor. Muitos podem pensar: como isso será possível? Somente com a nossa força, com as nossas capacidades? Claro que não será possível, mas se nós confiarmos em Jesus, nos comprometermos com Ele, estabelecermos uma comunhão com Ele, nos abrirmos à graça de Deus, tudo sim será possível. Seremos sim transformados. Por isso peçamos nesta Eucaristia esta graça. Creio em Deus Pai Todo-Poderoso,
1: Criador do céu e da terra, e em Jesus Cristo, seu único Filho, nosso Senhor, que foi concebido pelo poder do Espírito Santo, nasceu da Virgem Maria, padeceu sob Pôncio Pilatos, foi crucificado, morto e sepultado, desceu à mansão dos mortos, ressuscitou ao terceiro dia, subiu aos céus, está sentado à direita de Deus Pai Todo-Poderoso, de onde há de vir a julgar os vivos e os mortos. Creio no Espírito Santo, na Santa Igreja Católica, na comunhão dos santos, na remissão dos pecados, na ressurreição da carne, na vida eterna. Amém.
0: Humildemente, com fé, esperança e amor, elevemos ao Senhor as nossas preces.
2: Após cada prece, rezemos: Senhor, ajudai-nos a seguir o vosso Filho.
1: Senhor, ajudai-nos a seguir o vosso Filho.
2: Pela Santa Igreja, para que não se conforme com os créditos deste mundo, mas anuncie com coragem e fidelidade a verdade do Evangelho, rezemos.
1: Senhor, ajudai-nos a seguir o vosso Filho.
2: Pelo Papa, pelos bispos, padres e diáconos, para que conduzam o povo de Deus com sabedoria, firmeza e espírito de serviço, ajudando todos a reconhecer a vontade do Senhor, rezemos.
1: Senhor, ajudai-nos a seguir o vosso Filho.
2: Pelos catequistas, para que, fortalecidos pela graça de Deus, sejam testemunhas fiéis de Cristo, formem discípulos missionários e ensinem com amor o caminho do Evangelho, rezemos.
1: Senhor, ajudai-nos a seguir o vosso Filho.
2: Por nossa comunidade, para que aprenda a renunciar ao egoísmo e tomar a cruz de cada dia e colocar os seus dons a serviço da missão, rezemos.
1: Senhor, ajudai-nos a seguir o vosso Filho.
2: Por todos nós, para que renovemos nossa maneira de pensar e viver, discernindo sempre o que é bom, agradável e perfeito aos olhos de Deus, rezemos.
1: Senhor, ajudai-nos a seguir o vosso Filho.
0: Tudo isso vos pedimos, ó Pai, por Jesus Cristo, vosso Filho, que convosco vive e reina, na unidade do Espírito Santo.
1: Amém.

0: Orai, irmãos e irmãs, para que este sacrifício meu e vosso seja aceito por Deus Pai Todo-Poderoso.
1: Receba o Senhor por tuas mãos este sacrifício, para a glória de seu nome, para nosso bem e de toda a sua santa igreja.
0: Este santo sacrifício, Senhor, nos traga a perene bênção da salvação, e vosso poder leve à plenitude o que celebramos no sacramento. Por Cristo nosso Senhor.
1: Amém.
0: O Senhor esteja convosco.
1: Ele está no meio de nós.
0: Corações ao alto.
1: O nosso coração está em Deus.
0: Demos graças ao Senhor nosso Deus.
1: É nosso dever e nossa salvação.
0: Na verdade, é digno e justo. É nosso dever e salvação dar-vos graças, sempre e em todo lugar. Senhor, Pai Santo, por vosso amado Filho, Jesus Cristo. Ele é a vossa palavra, pela qual tudo criastes. Ele é o nosso Salvador e Redentor, que se encarnou pelo Espírito Santo e nasceu da Virgem Maria. Ele, para cumprir a vossa vontade e adquirir para vós um povo santo, estendeu os braços na hora da sua paixão, a fim de vencer a morte e manifestar a ressurreição. Por isso, com os anjos e todos os santos, proclamamos vossa glória, cantando a uma só voz.

0: Na verdade, ó Pai, vós sois santo, fonte de toda santidade. Santificai, pois, estes dons, derramando sobre eles o vosso Espírito, a fim de que se tornem para nós o corpo e o sangue de nosso Senhor Jesus Cristo.
1: Enviai o vosso Espírito Santo.
0: Estando para ser entregue, abraçando livremente a paixão, Jesus tomou o pão, pronunciou a bênção de ação de graças, partiu e o deu a seus discípulos, dizendo: tomai todos e comei, isto é o meu corpo que será entregue por vós.

Do mesmo modo, no fim da ceia, ele tomou o cálice em suas mãos e, dando graças novamente, o entregou a seus discípulos, dizendo: Tomai todos e bebei. Este é o cálice do meu sangue, o sangue da nova e eterna aliança, que será derramado por vós e por todos para remissão dos pecados. Fazei isto em memória de mim.

0: celebrando, pois, o memorial da morte e ressurreição do vosso Filho, nós vos oferecemos, ó Pai, o pão da vida e o cálice da salvação, e vos agradecemos porque nos tornastes dignos de estar aqui na vossa presença e vos servir.
1: Aceitai, ó Senhor, a nossa oferta.
0: Suplicantes, vos pedimos que, participando do corpo e sangue de Cristo, sejamos reunidos pelo Espírito Santo num só corpo.
1: O Espírito nos una num só corpo.
0: Lembrai-vos, ó Pai, da vossa Igreja, que se faz presente pelo mundo inteiro, que ela cresça na caridade, em comunhão com o Papa Leão, com o nosso Bispo Luiz Fernando, os bispos do mundo inteiro, os presbíteros, os diáconos e todos os ministros do vosso povo.
1: Lembrai-vos, ó Pai, da vossa Igreja.
0: Lembrai-vos, ó Pai, da vossa Igreja que se faz presente pelo mundo inteiro e aqui convocada no dia em que Cristo venceu a morte e nos fez participantes de sua vida imortal. Lembrai-vos também, na vossa misericórdia, dos nossos irmãos e irmãs que adormeceram na esperança da ressurreição, entre eles, celebrando um ano de falecimento, Teresa, Francisca, Págio, Celeste, Campo, Calvi, Alessandro, Cardoso de Araújo, Avelino, Cota. E de todos os que partiram desta vida, acolhei-os junto a vós, na luz da vossa face.
1: Concedei-lhes, ó Senhor, a luz eterna.
0: Enfim, nós vos pedimos, tende piedade de todos nós e dai-nos participar da vida eterna com a Virgem Maria, Mãe de Deus, São José, seu esposo, os apóstolos, Santo Agostinho, Santa Mônica e todos os santos que neste mundo viveram na vossa amizade, a fim de vos louvarmos e glorificarmos, por Jesus Cristo, vosso Filho. Por Cristo, com Cristo e em Cristo, a vós, Deus Pai Todo-Poderoso, na unidade do Espírito Santo, toda honra e toda glória, por todos os séculos dos séculos.

0: guiados pelo Espírito de Jesus e iluminados pela sabedoria do Evangelho, ousamos dizer:
1: Pai nosso que estais nos céus, santificado seja o vosso nome.

0: O pão nosso de cada dia nos dai hoje. Perdoai-nos as nossas ofensas, assim como nós perdoamos a quem nos tem ofendido. E não nos deixeis cair em tentação, mas livrai-nos do mal.
1: Livrai-nos de todos os males, ó Pai, e dai-nos hoje a vossa paz. Ajudados pela vossa misericórdia, sejamos sempre livres do pecado e protegidos de todos os perigos, enquanto aguardamos a feliz esperança e a vinda do nosso Salvador Jesus Cristo.
0: Vosso é o reino, o poder e a glória para sempre.
1: Senhor Jesus Cristo, dissestes aos vossos apóstolos: eu vos deixo a paz, eu vos dou a minha paz. Não olheis os nossos pecados, mas a fé que anima a vossa igreja. Dai-lhe segundo o vosso desejo a paz e a unidade. Vós que sois Deus com o Pai e o Espírito Santo.
0: Amém.
1: A paz do Senhor esteja sempre convosco.
0: O amor de Cristo nos uniu.
1: Em silêncio, saudai-vos em Cristo Jesus, desejando a paz.

0: Quem come a minha carne e bebe o meu sangue permanece em mim e eu nele. Eis o Cordeiro de Deus que tira o pecado do mundo.
1: Senhor, eu não sou digna de que entreis em minha morada, mas dizei uma palavra e serei salvo.

0: Oremos. Revigorados pelo pão da mesa celeste, nós vos pedimos, Senhor, que este alimento da caridade fortifique os nossos corações e nos leve a vos servir nos irmãos. Por Cristo nosso Senhor.
1: Amém. Por favor, sentados um instante só para os nossos avisos. Convidamos a todos para participarem do tríduo em louvor à Nossa Senhora da Consolação, do dia 1 a 3 de setembro, aqui na Igreja Matriz. Na sexta-feira, dia 4 de setembro, missa solene às 7 horas, às 9 e às 19 horas. Próxima sexta-feira, dia 4 de setembro, haverá adoração ao Santíssimo aqui na Igreja Matriz, com início após a missa das 9 horas e encerrando às 18 horas.
0: Inclinai-vos para receberem a bênção. O Senhor esteja convosco.
1: Ele está no meio de nós.
0: Deus vos abençoe com toda a bênção celeste, para serdes sempre santos e irrepreensíveis em sua presença. Derrame sobre vós abundantemente as riquezas da sua glória. Vos instrua com a palavra da verdade. Vos eduque pelo evangelho da salvação e vos enriqueça com o amor fraterno. Por Cristo nosso Senhor.
1: Amém.
0: E a bênção de Deus Todo-Poderoso, Pai e Filho e Espírito Santo, desça sobre vós e permaneça para sempre.
1: Amém.
0: Glorificai o Senhor com vossa vida. Ide em paz, o Senhor vos acompanhe.
1: Graças a Deus.
0: Tenham um bom domingo.
1: Amém.

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Antes de iniciar o programa, quero fazer um esclarecimento. Nós da cultura queremos esclarecer que deixamos de transmitir a missa de domingo por 3 semanas, direto da matriz de Castelo, e queremos informar que não foi por nossa vontade, nem por parte da igreja, que a missa não foi transmitida nesses domingos, e sim por um ato de um vandalismo feito por um vândalo que cortou o cabo de transmissão entre a emissora e a igreja. Não sei por vontade própria ou a mando de alguém, com um intuito só, não de prejudicar a emissora, também não a igreja. Prejudicar sim, as pessoas acamadas em casa, as pessoas com dificuldade de locomoção, ou seja, as pessoas que não podem se deslocar por algum motivo até a igreja matriz para assistir à missa de corpo presente. Foi um ato de um débil mental ou a mando de um irresponsável que teve uma atitude baixa, grotesca e covarde, porque conseguiu através desse ato que várias pessoas que já citei fossem impedidas de receber a palavra de Deus através da missa transmitida pela emissora, onde o que nós queremos apenas, e é muito importante para nós, levar a fé, a esperança que não pode ser exercida por esse vandalismo. Apresentamos uma denúncia às autoridades competentes, mostrando que responsabilidade como essa tem que ser banida do nosso meio. Apenas um esclarecimento. Desde a emancipação de Vargem Alta, nenhuma administração conseguiu investir tanto no município como a atual gestão do prefeito Eliezer Rabelo. Faltando aproximadamente 2 anos para acabar seu mandato, Eliezer Rabelo já conseguiu investir em reforma de escolas, infraestrutura, asfalto, no social, na área de saúde, na valorização de funcionários, em reformas, na aberturas, calçamentos de várias ruas e diversos outros benefícios. O importante, os investimentos até agora já ultrapassaram 250 milhões de reais. Uma cifra respeitável aplicada para o bem-estar social da comunidade de Vargem Alta, um exemplo a ser seguido. Nenhum prefeito que até hoje passou por Vargem Alta investiu tanto como Eliezer Rabelo. É uma parceria dele com o governo do estado, através de recursos também do município, através de verbas federais, ou seja, é jogo de cintura do prefeito junto com a Câmara Municipal. Esses números não estão incluídos várias máquinas recebidas por emendas parlamentares e políticos que mandaram para Vargem Alta, ou seja, além de um grande investimento em dinheiro, em grana, renovou totalmente a frota do município. Sem falar na coisa importantíssima, a poeira acabou e o asfalto chegou, e muito, em várias comunidades de Vargem Alta. Ivan de Mello segue acelerando na busca pela eleição. Ele está conquistando apoiadores diariamente, andando de norte a sul, em especial no município onde historicamente sempre liderou a votação como deputado federal. Um órgão de imprensa do estado, a Gazeta, publicou uma pesquisa na última quinta-feira. Eu vou divulgar também outra pesquisa. Essa é da Real Time Big Data, não é da Gazeta. Foram 1.600 entrevistados de 22 a 26 de agosto desse ano. Pesquisa foi contratada pelo próprio instituto. Nível de confiança 95%. Margem de erro 2 pontos percentuais, registro no TSE sobre o número 05096/2026. A Real Big Data divulgou a pesquisa na quinta-feira, dia 27, uma pesquisa de intenção de voto para o governo do estado nas eleições de 2026. O instituto também ouviu os entrevistados sobre a disputa ao Senado. O cenário estimulado, primeiro turno, Ricardo Ferraz aparece em primeiro lugar com 42% de intenções de voto, contra 33% de Pasolini. No segundo turno, as simulações após a vitória de Ferraz contra Pasolini, também contra Éder Salomão.
para o senador Renato Casagrande é quem está melhor posicionado. Pesquisa para governo do estado. A Real Time Big Data fez pesquisa espontânea. Na pesquisa espontânea, mais da metade ainda não definiu quem vai votar. Já o resultado da pesquisa é Ricardo Ferraz, 15%, Pasolini, 11%, Éder Salomão, 4%, Renato, 1%, outros 3%, nulo e branco, 9%, não respondeu, 61%. Ricardo lidera o cenário estimulado, Ricardo, 42%, Pasolini, 33%, Éder Salomão, 11%, Breno Barcelo do Missão, 2%, Rafael Denuner, não foi citado, nulos e branco 8, não sabe, não respondeu 4%. Segundo turno para governador do estado, a Real Time Big Data simulou 3 cenários no segundo turno. Ricardo e Pasolini, Ricardo fica com 47%, Pasolini tem 37%, nulos e branco 8%, não sabe, não respondeu 8%. Outra simulação, Ricardo e Éder Salomão, Ricardo 57%, Éder 24%, nulos e branco 10%, não sabe 9%. Pasolini e Éder Salomão, Pasolini 59%, Éder 30%, nulos e branco 10% e não sabe 11%. Na pesquisa para o Senado, em primeiro lugar citado está Renato Casagrande com 40%, seguido de Rose de Freitas. Já o Instituto Quest, 56 aprovam, 13% desaprova o governo de Ricardo Ferraz. A maioria dos entrevistados faz análise positiva da gestão do MDBista. Ricardo tem 35% na Quest, Pasolini 28%, Éder 10% para o governo. A média para que um partido, presta atenção você, a média de voto para um partido eleja um deputado federal neste ano aqui no Espírito Santo, gira, o deputado federal tem que ter 180 mil votos.

acredito que seja uma das frases mais usada repetidamente inúmeras vezes e uma das menos convincentes que existem. O tempo todo temos. O que muda é a prioridade que as pessoas concedem, é o critério usado para dar atenção. A verdade é que quando algo nos interessa de verdade, sempre encontramos alguns minutos, nem que seja para dizer, te ligo depois. Além de ser uma atitude correta, demonstra gentileza, boa educação. Ninguém precisa estar disponível 24 horas por dia. Hoje todo mundo acumula fazeres. Os problemas são muitos e as responsabilidades não esperam. Mas usar permanentemente ou não tenho tempo para justificar a sua ausência, indiferença ou negligência, acaba demonstrando muito mais sobre quem pronuncia a frase do que sobra a falta de horas no relógio. O tempo existe, não se encontra, se faz. A conduta é simplesmente um recado quando não respondemos a um contato. Você não é uma prioridade para mim. Cabe a cada um entender e passar a considerar da mesma forma. Com a graça de Deus e com a bênção do Divino Espírito Santo, apresento para você, ouvinte maravilhoso Cultura, mais um Passando a Limpo. Se Deus é por nós, quem será contra nós?

vai apoiar na eleição deste ano será o seguinte: senador 1, Sérgio Meneghelli; senador 2, Evair de Mello; deputado federal, Josias da Vitória; deputado estadual, Paulo Foletto. A candidatura de Thiago Hoffmann a deputado federal, que deve ser um dos mais votados do Espírito Santo, como Marcelo Santos também pode ser o mais votado, a candidatura de Hoffmann foi oficialmente lançada em um evento realizado na sede do Álvaro Cabral em Vitória. O encontro reuniu mais de 3.000 pessoas e contou com a presença do governador Ricardo Ferraz, candidato à reeleição, e do ex-governador Renato Casagrande, candidato ao Senado, além de prefeito, vice-prefeito, vereadores e demais lideranças. Um fato interessante é que cada 10 eleitores no Espírito Santo, 4 ainda podem mudar de voto para o governo do estado. Nas eleições de 2026, conforme pesquisa Quest, divulgado quinta-feira, o levantamento foi contratado e a primeira consulta à população realizada após o registro das candidaturas e o início da campanha. Entre os eleitores dos 3 candidatos bem colocados na pesquisa, o grupo dos que declaram voto para Pasolini é mais decidido. 66% dos entrevistados dizem que a escolha é definitiva, enquanto 34% afirma que não é, pode mudar de ideia. Entre os eleitores de Ricardo, 54% afirma que a escolha é definitiva, ao passo que 46% ainda pode mudar de candidato. As pessoas consultadas que têm Éder Salomão como escolha definitiva, 64% fala que não vai mudar. Os 36% falou que pode mudar. É definitiva para governador, 59% dos votos da pesquisa; pode mudar, 41%, e não sabe, não responderam, 0%. Mais uma vez o Sicoob fazendo bonito em comemoração ao dia C de cooperar, uma ação coletiva realizada pela cooperativa em todo o país. O Sicoob Sul organizou o 10º ano seguido a campanha junto aos seus cooperados para arrecadar suplemento alimentar destinado a paciente de câncer. Foram arrecadadas 11.000 latas pela agência Sicoob Sul do Espírito Santo e no Rio de Janeiro. Desse total, 5.200 foram entregues no dia 18 de agosto ao grupo de apoio dos portadores de câncer de Cachoeiro Itapemirim. Essa ação demonstra o comprometimento dos associados, do Sicoob, colaboradores e da cooperativa com a comunidade onde atuamos. Essa doação é significativa porque é feita sem distinção e isso está no DNA da cooperativa, destacou o presidente Rubens Moreira. Segundo o presidente da KPCCAA, a médica doutora Sabrina Bandeira de Aleixo é uma excelente médica, esposa do Dr. Polido. Esse alimento é fundamental para que os pacientes possam realizar o tratamento contra o câncer. A doação desse ano superou todas as expectativas. A parceria com o Sicoob é essencial, pois eles compreendem a importância desse suplemento para os pacientes. Estiveram presentes na entrega os conselheiros administrativos Juarez Albert Max, Cristiano Bressan, os diretores Luiz Fernando Bonante, Ediene Maria Messias, o médico oncologista Dr. Polido e a responsável pelo setor de responsabilidade social, Amanda Lima, além de diversos colaboradores. A crise que assola Lula se agrava com a devastadora relação desde sexta-feira, dia 21, de que o filho Lulinha é destinatário de pagamento originado de contrato milionário que uma empresa de tecnologia obteve do governo do seu pai, graças à interferência direta e com diálogo recuperado pela Polícia Federal de lobista como Roberta Luxken, apontado como os pagamentos era para Kleber Ribes de Oliveira, dona dos contratos da DataPrev e do Ministério do Desenvolvimento Social.
Mensagem mostra que Roberta pedindo dinheiro para despesas de Lulinha e cobrando pagamento citado ao filho do presidente. Tem mensagens de Lulinha também que

Emite a nota fiscal pro Kleber, que pagou ao menos 2,5 milhões ao lobista. Em troca, ela abriu a porta do governo. Lulinha reconhecia que a lobista cuidava de suas finanças e discutia viagens caras sem din-din e nem origem. Disse Evair numa entrevista atualmente que o poder nunca pode ser maior do que o princípio dele. Diz ele que convive com as mais altas esferas da política nacional, mas continua com os mesmos valores que trouxe de casa: a simplicidade. Moro de aluguel, tenho orgulho disso, porque política para mim nunca foi caminho para se enriquecer ou privilegiar. É instrumento para servir. Brasília não mudou quem eu sou e não apagou as minhas raízes. Aprendi cedo que honestidade não é qualidade para ser exibida. É obrigação que todo homem público e dever de morrer honesto, servindo sempre o seu povo. E durante o meu mandato, diz Evair, visitar, como venho visitando como deputado, vários municípios e ver as necessidades em loco e não tentar só pensar em mim e depois sumir, fazendo o papel de paraquedista. Caso o povo me eleja senador, eu estarei todos os finais de semana nas comunidades, como sempre tive, vendo as suas necessidades. Se tá ruim para alguém, imagina para os velhinhos aposentados do INSS que foram roubados.

andar da carruagem, o médico e candidato a deputado federal, Dr. Bruno Rezende, deve ser bem votado em todo o sul do estado no dia 4 de outubro. O deputado estadual, candidato à reeleição, Adilson Espíndola, poderá ter uma boa votação em Castelo, já que tem apoio de sua candidatura junto ao prefeito de Castelo, João Paulo Nagy. Fiquei impressionado com a festa de Barreto, com a proposta de levantar fundos para a manutenção do Hospital do Amor, é um hospital do câncer. Os cantores sertanejos participaram, doaram seus cachês. A cidade teve uma movimentação em torno de 1 milhão de pessoas durante a semana do evento e um volume financeiro superior a 600 milhões de reais. Segundo Evaí, o agro está na sua essência, faz parte da sua história. Desde muito jovem, quando trabalhou na roça para ajudar a sua família, por 7 anos foi reconhecido como o melhor parlamentar capixaba, como deputado federal em Brasília, e com a sua ajuda no Senado, ele tentará seguir ainda mais com força, sem abrir mão da sua essência, dos seus valores e dos seus compromissos de trabalhar por quem produz, trabalha e acredita no Espírito Santo, disse Evair em uma entrevista. A dúvida destrói a fé, o medo bloqueia a coragem, a raiva elimina a paz, o orgulho impede o amor, a inveja apaga a gratidão e a preguiça mata seus sonhos. Tribunal Superior Eleitoral manteve na última quarta-feira a condenação do deputado federal Gilvan da Federal, PL Espírito Santo, pelo crime de violência política de gênero. Com a decisão, o Gilvan voltou a ficar inelegível por 8 anos, conforme as regras da lei Ficha Limpa. A decisão foi tomada pelo ministro Ricardo Vilas Boas Cueva, que negou o recurso apresentado pela defesa e derrubou um liminar que havia permitido temporariamente de Gilvan permanecer fazendo campanha, habilitado a buscar o registro de candidatura. Voto não tem preço, e sim valor, para valorizar onde você mora, onde você vive. Lição do dia: o maior luxo da vida é a saúde, o resto é acessório.

A campanha começou agora, por isso é aguardar os dias avançarem para as novas pesquisas para se ter a noção mais exata do quadro eleitoral. As estruturas financeiras e do poder agora é que vão entrar em campo. Por isso é ainda temerário dizer quem será quem. Se alguns preferem o desvio, o deputado federal da Vitória já avisou que no dia 29 de agosto não tem intenção de desviar de polêmica. O parlamentar da Vitória reafirmou com todas as letras: seu caminho para governo será Ricardo Ferraz, mas o candidato ao Senado é Evaí de Melo. Aliado terá espaço garantido e de destaque no palanque de Colatina e onde mais achar necessário. Já que a disputa ao governo do estado, a rota segue inalterada. Ricardo Ferraço, Camilo Neves e também para o Senado, Ivaí de Melo. Lula aproveitou a dica da Miriam Leitão, aquela comentarista da Globo, ao ser perguntada por que as coisas estão tão caras atualmente no país, principalmente alimentos. Ela respondeu: existe uma sensação que as coisas estão mais caras, mas não estão, porque as pessoas começaram a comprar coisas mais baratas, mas as coisas não estão mais caras, apenas é uma sensação, disse Lula. Então, tem nada caro, tem sensação apenas. O ranking elaborado pela Transparência Capixaba, em parceria com o Espírito Santo em Ação, utiliza a metodologia de transparência internacional. A pontuação varia de 0 a 100. Notas acima de 80 são consideradas ótimas, de 60 a 79,9 boas e de 40 a 59,9 regulares. São avaliados itens como transparência, dados abertos, participação social, transformação digital, integridade, combate à corrupção, saúde, gestão, adaptação climática. A mesma metodologia usada pelo terceiro ano consecutivo, permitindo comparar os resultados. As 55 cidades com nota ótima representa 70,5% dos municípios capixabas. 13 atingiram 100 pontos. Quem foram? Afonso Cláudio, Alegre, Anchieta, Aracruz, Castelo, Colatina, Piúma, São Roque do Canaã, Serra, Vargem Alta, Viana, Vila Velha e Vitória. Não adianta reclamar, lamentar ou protestar. Na política, as traições e ingratidões fazem parte do jogo. É preciso aprender a conviver com isso e não se espantar com o ato. Sindicatos bancários do Espírito Santo realizou em Vitória o Congresso de Defesa do Baneste Público Estadual. Durante o encontro realizado no Hotel Golden Tulip, a entidade apresentou aos 5 candidatos ao governo do estado o termo de compromisso em defesa do Baneste Público Estadual. O documento reúne compromissos relacionados à manutenção do controle público do banco, ou seja, não vender, não privatizar, fortalecendo o sistema financeiro Baneste e a preservação do patrimônio dos capixabas e os empregos dos bancários. Dos 5 candidatos que receberam o documento, 4 assinaram o termo. O único que não assumiu o compromisso foi o ex-prefeito de Vitória, Lourenço Pasolino, Republicanos. Queremos, segundo bancários do sindicato, diz que queremos o compromisso de todos os candidatos, se eleitos, que defenda a manutenção do Baneste como banco público e estadual. Micareca Castelo confirmou carnaval fora de época para outubro. Castelo tem data marcada para voltar a ferver ao som do trio elétrico, bloco e muita folia. A tradicional Micareca
Carnaval fora de época no município está confirmado para o dia 24, 25 de outubro desse ano. A informação foi divulgada pela Secretaria de Turismo e Eventos da Cultura, que convocou o público a se preparar para mais uma edição do evento, com o anúncio da expectativa de começar a crescer entre os foliões que aguardam o retorno da festa às ruas de Castelo. É bem pior a situação política do estado do Rio de Janeiro. Afinal de contas, nos seus últimos 7 governadores, 5 foram condenados e presos. E mais recente dele, o ex-governador Cláudio Castro, está aguardando voz de prisão. Polícia Federal já foi 3 vezes na casa dele. Somente uma não teve entraves com a justiça e hoje é praticamente senadora eleita pelo estado do Rio de Janeiro. Benedita da Silva Benet, que foi governadora, nunca foi presa e automaticamente, na minha opinião, pode ser uma senadora eleita pelo Rio.

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1: Se a Câmara dos Deputados, com 531 cadeiras a serem ocupadas nas eleições desse ano, proporcionalmente à população de cada estado, representam o povo brasileiro. O Senado é o representante de 26 estados e o Distrito Federal, o número fixo de representantes. Essa distinção ajuda a mostrar o papel do Senado no sistema bicameral. São os senadores e senadoras que asseguram um peso equivalente a todos os estados, sobretudo quando a eles se atribui a função revisora daquilo que é aprovado pelos deputados federais. Através dessa composição que o estado com menos representação na Câmara, como nós daqui do Espírito Santo, podem reduzir esse desequilíbrio de força. Senadores e deputados acabam sendo uma das representações de peso e contrapeso a garantir o equilíbrio interno e, por consequência, o fortalecimento da democracia brasileira. Os candidatos que almeja uma ou duas vagas abertas nessas eleições devem ter isso em mente para atuarem com consciência pelo interesse do Espírito Santo. Assim como a Câmara, há temas importantes na agenda capixaba, como ponto de adjacências à implantação da reforma tributária que já está transformando as bases econômicas do estado. Melhora no ambiente de negócio, do trabalho, da infraestrutura, da competitividade, o aprimoramento da segurança pública diante do crescimento do crime organizado. As demandas capixabas precisam estar bem claras para os candidatos, para que sejam capazes de aprovar as propostas que beneficiem o nosso Espírito Santo. A representatividade dos últimos dois senadores não foi lá essas coisas, nem por parte de Duval, nem por parte de Contarato. A renovação do Senado nessas eleições é uma necessidade, na qual há 54 vagas em disputa. Está sendo considerada crucial na estratégia dos partidos para consolidar a influência política junto à opinião pública. Sobretudo porque quem não conseguir a maioria vai determinar o controle da agenda da legislatura, garantindo ou não a governabilidade. A importância é tão grande que o eleitor estará na urna eletrônica diante de uma decisão que terá impacto nas grandes decisões do país nos próximos 8 anos. E os nossos candidatos ao cargo devem necessariamente estar aptos a assumir essa responsabilidade com um só objetivo, inegociável, quase exclusivo, de escolher sempre o que for melhor para o Espírito Santo, porque eles são a maior autoridade lá em Brasília, junto ao governo federal. Nós vamos eleger ou reeleger Contarato e Duval, ou outros candidatos que tenham mais condições de fazer uma representatividade de peso para o bem do Espírito Santo.

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1: Quando nós observamos, às vezes estamos à beira do desânimo, você precisa acelerar o passo para frente, proibindo-se parar. Ore, peça mais luz para vencer as sombras, faça algo de bom, além do cansaço em que você está. Leia uma página edificante que lhe auxilie no raciocínio, na mudança. Essa mudança tem que ser construtiva de ideias. Tente contato de pessoas cuja a conversação lhe melhore o clima espiritual. Procure um ambiente no qual lhe seja possível ouvir palavras, instruções que lhe melhore seus pensamentos. Preste um favor especialmente àqueles que você esteja até adiando. Se você está com folga, visite um enfermo buscando reconforto naqueles que atravessam dificuldades maiores do que a sua. Atenda às tarefas imediatas que esperam por você, que lhe às vezes impeça você de qualquer demora para resolvê-las. Guarde a convicção de que todos estamos caminhando para diante através de problemas e de lutas na aquisição de experiência, e de que a vida concorda com as pausas, com os problemas, e nós temos que ter cada dia mais forças para vencermos a nossa vida. Mas nunca podemos e devemos nos acomodar como a inércia, para que em momento nenhum da vida possamos ter o desânimo de viver.

0: O polêmico fundo partidário, uma espécie de tipatinha dos políticos, distribuiu realmente uma fortuna que poderia trazer muito benefício para a população. O Tribunal Superior Eleitoral destinou 7 milhões e 200 mil ao primeiro turno para cada candidato ao governo. Se houver segundo turno, acrescenta mais 3 milhões 577 mil, chegando aproximadamente a 10 milhões e meio de reais. Curiosamente, até a semana passada, o ex-governador Renato Casagrande não havia recebido nenhuma verba do fundo eleitoral, como outros candidatos também. Já o candidato Sérgio Meneghel declarou que não pretende utilizar nenhum recurso dessa fonte. Isso é demagogia, né? Rose de Freitas e Fabiano Contarato teriam à disposição cada um mais de 3 milhões para investir na campanha. Candidato ao governo do Estado do Espírito Santo, o ex-prefeito de Vitória, Lourenço Pasolini, republicano, entregou ao PL, leia-se, senador Magno Malta, espaço nobre na chapa. O PL indicou a vice, através de Magno Malta, Eliana Leal, que é uma pastora, e ainda conseguiu emplacar a filha de Magno Malta, a Maguinha Malta, como candidato ao Senado, apoiado por Pasolini. Parece que Magno Malta tá mandando mais que coronel no quartel. O poder é como ovo. Se você segura com muita força, ele quebra. Se segura frouxo, ele cai. Eleição para disputa de duas vagas abertas para o Senado é chamado tiro curto, não tem segundo turno. O fato que chama atenção é que a lista dos candidatos é formada por sua maioria, por políticos que tiveram então mandato, como o ex-governador Renato Casagrande, o senador Contarato Durval e a senadora Rose de Freitas, o deputado federal Ivaí de Mello e Sérgio Meneghel, entre outros dessa briga. Todos experientes em campanha, a eleição para o Senado está completamente aberta. É uma campanha com vários candidatos e de todas as cores ideológicas. Bom para os eleitores, que amplia seu leque de escolha. Será uma disputa ferrenha e interessante. Tudo leva a crer que quem saiu na frente, parece, pelos comentários de rua, mas é um comentário do povo, aqui no sul do estado, é Renato Casagrande e Evair de Mello. Minutos depois de nascer, decidiram seu nome, nacionalidade, religião, até seu time de futebol. E passará o resto da tua vida defendendo desesperadamente coisas que você nunca escolheu, né? É um dos votos mais poderosos, pois damos a um ser poder para definir o futuro desse país e, consequentemente, o nosso estado. A Câmara dos Deputados é o local onde as leis nacionais são criadas e onde o orçamento do país é distribuído. Segundo o anuário da Segurança Pública, divulgado em julho, os feminicídios no Brasil bateram recorde em 2025, ano passado. O crime se refere ao assassinato de uma mulher cometido por razões da condição de sexo feminino, ou seja, motivado pela desigualdade, pelo gênero, pelo ódio, pelo menosprezo à mulher. Foram 1.571 crimes ao longo do ano passado, ou 4 mulheres mortas por dia. A alta foi de 4% em relação a 2024, na contramão da queda das mortes violentas em geral no país. Candidata mais velha entre os nomes de mais 60 anos, o Espírito Santo é Rose de Freitas, 77 anos. Já trabalhou como jornalista, radialista, professora natural de Caratinga, Minas Gerais. Ela busca retornar ao Senado, onde exerceu o mandato entre 2015 e 2023. A trajetória política de Rose inclui ainda um mandato como deputado estadual, 6 como deputado federal. Ela foi uma das mulheres que participaram da Assembleia Nacional Constituinte, responsável pela elaboração da Constituição Federal de 1988. Rose integra a coligação que também tem Renato Casagrande. Na disputa pelo Senado, o grupo reúne MDB, Podemos, PSDB, Cidadania, Agir, PDT e União Progressista, União PP.
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0: Começou na última sexta-feira o programa eleitoral do rádio e da televisão. Parece que a eleição está longe. A partir desse domingo, que é dia 30 de agosto, você sabe quantos dias faltam para a eleição? Apenas 35 dias, 1 mês e 5 dias, para o dia 4 você votar e eleger quem você achar melhor. Se você tem mais de 60 anos, provavelmente já disse, ou pelo menos pensou, que as crianças estão viciadas em celular. E pode ter razão. Durante anos acreditamos que a grande vítima dos celulares está começando na infância. Discutimos o tempo de tela dos adolescentes e os riscos da rede social. Transformamos a dependência digital em um principal tema da saúde mental. Mas existe uma pergunta que quase ninguém fez a você. Segundo a PNAD contínua do IBGE, a proporção de brasileiros com 60 anos ou mais que tinha celular para uso pessoal subiu 67% em 2019 para 80% em 2024. A maior alta entre as faixas etárias analisadas está conectado. É uma conquista, não um sintoma. Lulinha, hein? Está mais enrolado que fumo de rolo, mas parece que anda nem um pouco preocupado. Pessoas assim acreditam muito na blindagem. Quando tem costa larga no poder, papai para tomar conta, roubam e não dá em nada. Enquanto um pobre mata um tatu, vai preso por um bom tempo. Isso é justo? Há pouco mais de 4 meses da virada do ano, grandes empresas, bancos, prevêem um cenário pouco animador para a economia do ano que vem, 2027. Segundo o levantamento feito por 76 companhias listadas, a expectativa delas é que a economia cresça menos no próximo ano e que o juro alto afete ainda mais as operações na comparação com 2026. Os dados levam em conta o conteúdo das teleconferências de resultados segundo trimestre deste ano. O aumento de endividamento das famílias está hoje em 84% das famílias brasileiras endividadas. Tem respingado até nas contas básicas, como água e luz. Empresas do setor como a Cesan e a EDP têm intensificado o corte de fornecimento de serviços, ou às vezes evitado, porque a inadimplência é tão grande que se cortar, vai cortar muita gente. Foi anunciada a data da inauguração da nova van no Espírito Santo. A unidade, que está sendo construída em Vila Velha, tem previsão de abertura para novembro. As obras estão em ritmo acelerado, conta que no plano de expansão da empresa há estudo para a instalação de nova unidade em território capixaba, inclusive em cidades do interior, como Cachoeiro e Guarapari. Estaria entre os municípios avaliados pela van. nem sempre é fácil conter essa emoção humana, a raiva. O problema tem início quando permitimos que ela assuma o controle de nossas atitudes. Tive uma fase na minha vida que fazia o gênero, bateu, levou, mas a maturidade foi ensinando que há formas mais leves de enfrentar as intempéries, dando troco de cima para baixo. Li um dia que a raiva é como beber lentamente um veneno, esperando que o outro seja destruído. Aprendi que controlar esse sentimento não significa ser fraco, covarde ou aceitar tudo. Representa ter inteligência suficiente para entregar ao outro o poder de controlar nossas emoções. Enfim, a raiva pode ser inevitável. O que não pode ser impreterível é deixar que ela nos transforme naquilo que não devemos e nem queremos ser. Exemplo merece aplauso, a cantora Shakira doou, igual o jogador do Palmeiras, $1 milhão. Só que é muito mais, a Shakira doou, ou seja, 5 milhões e pouco para ajudar seus conterrâneos colombianos que sofreram com terremoto devastador. Tá bom se os astros e as estrelas milionárias tivessem todos atitude assim, né? O problema seria muito menor.
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0: Lembra da antiga Dercy Gonçalves? Uma frase dela: hoje nesse mundo existe tanta gente falsa e fingida. No mundo de hoje, mas lamentavelmente os raios caem juntamente nas árvores e não neles. Aplausos para o Ministério Público, que decidiu ir mais fundo nas falcatruas relacionadas ao caso Samarco. Agora descobriu-se que muita gente enriqueceu sem ter qualquer relação com o caso, apresentando comprovante de residência falso. O pior que algum dos próprios atingidos ainda espera indenização e nem o dinheiro referente à água que a justiça determinou pelo impedimento do uso da Rio Doce foi pago. Causando muito tititi e algumas declarações de bem de político, um caso bem comentado é do candidato alagoano Luiz Teodoro dos Santos. Ele teria guardado em casa ou escondido no quintal cerca de 30 milhões em espécie. Conforme declarou, não tem bens imóveis, apenas dinheiro. Será? Aqui no Espírito Santo, os mais ricos, pelo menos na declaração de dinheiro em espécie, são da Vitória, com R$1.850.000, Daniel Santano, Daniel da Água, com R$1.200.000, e Manato, mais pobrezinho, com apenas R$50.000. Será? O deputado estadual Alan Ferreira recebe apoio do vice-prefeito de Cachoeiro de Itapemirim, Júnior Correia, para disputar a sua reeleição. A declaração fortalece a parceria entre os dois políticos e amplia a articulação entre todas as ações voltadas ao município e ao Espírito Santo. Receber apoio do meu amigo Júnior Correia é motivo de muita alegria, mas também aumenta a nossa responsabilidade e uma parceria importante nessa caminhada. Vamos continuar juntos, trabalhando por Cachoeiro, por Espírito Santo, ao lado do governador Ricardo Ferraço, declarou o deputado que quer a reeleição, Alan Ferreira. O Supremo Tribunal Federal criou uma nova gratificação que pode turbinar o salário dos principais cargos comissionados da corte. Como chefe de gabinete dos ministros, a bonificação pode acrescentar 23% das remunerações com pagamento médio mensal estimado em R$5.300 para cada beneficiado. Não fale bem de ti aos outros, pois não os convencerá. Não fales mal, pois te julgarão muito pior que essa. O governo federal estima que o salário mínimo alcançado para o ano que vem é 1.741. O ministro da Fazenda informou que a previsão fará parte do projeto da Lei Orçamentária Anual, a PLOA, que será enviada ao Congresso até o dia 31 deste mês. Só quatro partidos têm chance de eleger mais de um deputado federal nas eleições desse ano. A Federação Progressivo, PP, União Brasil, PSB e Podemos. Os demais partidos que disputam as 10 vagas no Espírito Santo na Câmara Federal só vão conseguir eleger um cada. E olhe lá, são PT, o PL, o Republicano. Segundo a avaliação do mercado político, a renovação da bancada deverá ser mais de 60%. Três deputados não disputarão essa reeleição: Paulo Folletto, Éder Salomão, que é candidato ao governo do estado, e Vair de Mello, que tenta ser senador. Outros três terão dificuldade em continuar em Brasília: Amário Neto, Vitor Linhares, Gilvão da Federal, que ficou inelegível, mas disputa a eleição por força da decisão judicial temporária. Partidos tradicionais como MDB, PSDB, PDT, sequer formaram chapa de federais. O PSD lançou uma chapa, mas todos os candidatos de baixa densidade eleitoral, cada partido pode lançar até 11 nomes para a Câmara dos Deputados, inclusive os federados como Progressista e União Brasil.

0: Na distribuição do tempo de rádio e TV, coube o seguinte tempo para cada coligação ou federação, considerando apenas os partidos que têm direito à propaganda eleitoral. Ela começou na última sexta-feira. A coligação Agora é o Futuro, União, PP, MDB, PDT, Podemos, PSB, PSDB e Cidadania, de Ricardo Ferraço, está tendo 4 minutos e 17 segundos e 64 centésimos. Para viver um novo tempo, PL Republicano de Pasolini vai ter menos da metade de Ricardo, 2 minutos 53 segundos e 65 centésimos. A Federação Brasil da Esperança, PT, PV, PCdoB de Éder Salomão, apenas 1 minuto e 48 segundos e 71 centésimos.
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0: Um fato interessante nessas eleições, que as mulheres representam 34% das candidaturas nas eleições 2026 no Espírito Santo, percentual acima da cota mínima de 30% prevista em lei. No entanto, o índice ainda está distante da participação feminina na população capixaba, que chega a 51%, segundo o IBGE.
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0: Os candidatos ao governo Ricardo Ferraço e Lourenço Pasolini estão promovendo eventos de adesivaços em vários lugares, como Vila Velha, Vitória, respectivamente. Em Vila Velha, Ricardo esteve acompanhado de Casa Grande, Arnaldinho, ex-prefeito, e outros candidatos. Enquanto na capital, Pasolini esteve ao lado de Ivaí de Melo, Érico Múcio, Maguinha Malta e outras lideranças da coligação.

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1: Com as redes sociais chegou um empobrecimento falso, mas constante, visto em postagem que abala até os mais liberais. Porque agride de maneira grosseira, com palavreado, baixo e até gestos obscenos. Decidir se devemos contestar ou não permitir ficar omisso é uma questão de equilíbrio emocional. Nem todo silêncio é covardia, muito pelo contrário. Em muitos casos, a omissão é indiferença, demonstrando até sabedoria. Evidentemente, em certa situação, é necessário tentar opinar para impedir uma injustiça. Calar-se, nesses casos, deixará de ser prudência, e aí sim será omissão. Aliás, existe uma frase que define muito bem esta situação. Quem se omite diante do que deveria combater pode acabar fazendo parte daquilo que o condena. As consequências podem incluir perda de confiança, culpa, arrependimento, cumplicidade e até implicações jurídicas.
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1: Valorize cada vez mais sua saúde e os seus amigos. Demonstre reciprocidade por quem gosta de você, por quem demonstra atenção e carinho. Escolha suas companhias pelo que elas são para você, nunca pelo que elas têm. Aproveite o final de semana para reunir a família, conversar, monte aquela mesa bonita, faz uma polenta, põe os copos, conta histórias, filhos, quem tem neto, os netos. Usa a ocasião para lembrar de pessoas queridas que foram embora pro segundo andar, mas foram tão importantes na sua vida. É assim que mantemos vivas. As pessoas só morrem quando deixamos de lembrar delas, mesmo que estejam no segundo andar da vida.
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0: Acabamos de apresentar mais um Passando a Limpo com a graça de Deus, com a benção do Divino Espírito Santo. O último programa do mês de agosto. Estamos entrando em setembro. Temos setembro, outubro, novembro, dezembro. Nós ficamos não mais velhos, mais experientes. Nós ficamos não mais chatos, e sim mais alegres. Quem faz a vida somos nós. Por isso, aconteça que acontecer na sua vida, você que está me ouvindo, não perca nunca sua paz interior. Ela é a força que você precisa para manter-se em equilíbrio, mesmo durante as piores tempestades da vida. Nessa época de pessoas, por causa da crise, atormentadas por pesadelos, frustrações, sonhos desfeitos, manter a paz é fundamental para não cair nas armadilhas da tal depressão. A carga de informações que você recebe durante seu dia, a pressão do trabalho, dos estudos, dos relacionamentos, sempre acaba às vezes deixando os nossos nervos em pedacinhos. Se você não estiver com o pensamento voltado para o seu bem-estar, você não consegue manter o equilíbrio. E aí o seu fígado começa a sofrer as primeiras consequências, daí para as doenças do estômago, como gastrite, úlcera e outros nomes não muito recomendáveis, é um passo. É preciso que você coloque filtros em sua vida, analisar e rapidamente descartar o que não for realmente importante para a nossa caminhada, o nosso dia a dia. Manter em paz tem que ser e é um exercício diário, porque muitos obstáculos estarão presentes no meu, no seu dia a dia, a começar pelo lar, onde sob o mesmo teto reúne sempre pessoas que não compartilham as mesmas ideias da gente e com a sua. No trabalho, outros problemas nos aguardam. Manter o emprego está cada vez mais difícil devido à enorme competição imposta pelas empresas entre os funcionários, tornando um clima às vezes infernal e até insuportável. Para complicar, tem o seu relacionamento que anda às vezes um pouco complicado por coisas tão bobas que você fica pensando, será que vale a pena fazer isso ou ficar chateado por isso? E quando você está sozinho, fica imaginando que não nasceu para amar, ser amado, que os anjos te esqueceram, que outras besteiras que a solidão causa, tudo isso. E mais aqueles amigos que acreditam que você é poderoso e usa seu ombro como fosse um grande muro das lamentações e deixam você rir muito mais carregado ou carregada de energias nada boas, energias ruins. Cuide-se enquanto é tempo para que sua paz continue. Use essa regrinha básica. Use o bom senso ao ler as notícias. Pare de ir no embalo dos alarmistas de plantão. Ao entrar no local de trabalho, faça uma prece em silêncio, cumprimente a todos com alegria. Respeite-se. Se não estiver com vontade de falar com ninguém, retire-se, pare de fingir que está tudo bem. Peça ajuda, se for preciso. Para ajudar alguém, precisamos estar muito bem com a gente mesmo. Se você não estiver bem consigo, esqueça. Você vai prejudicar você e a quem pediu ajuda, porque a paz é uma conquista daqueles que se amam. Ame pelo amor de você mesmo, a você mesmo. Ninguém tem o direito de invadir a sua paz. E se o estão fazendo, é porque você está permitindo. Você errou, você deu campo para as pessoas entrarem na sua vida. Reveja, então, esses atos. Para manter a sua paz, vale tudo. Banho relaxante, orações, terapia, muito amor, paz, exercício diário. Sorria mais e muito mais. Relaxe, busque um cantinho dentro de você para a sua felicidade. Você é responsável pelo seu bem-estar. Estando feliz, o outro seguirá o seu exemplo. Acredite em você. Valorize. Você merece muito mais do que você tem hoje. E vai conquistar se mantiver seu pensamento voltado para suas conquistas, sonhos, desejos que você sempre quis. Só existe dois dias do ano em que nada pode ser feito. Isso é uma verdade. Poucos sabem disso ou pensam nisso. Portanto, hoje é o dia certo para amar, acreditar, fazer, principalmente você viver feliz. E os dois dias do ano que nada pode mais ser feito, foi o ontem e o futuro. Só depende de você, o futuro.
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1: As famílias Ribeiro de Souza comunicam com pesar o falecimento da senhora Antônia Ribeiro de Souza. 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

Funerária Esperança Eterna. 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

0: Salve, salve, simpatia! Salve, salve, mais um dia!
1: Bom dia!
0: Ótimo dia pra você de Castelo, pra você de Cachoeiro, meu querido sul do estado do Espírito Santo.
1: Bom dia!
0: Você parte do Rio de Janeiro, parte de Minas Gerais, região serrana.
1: Bom dia!
0: Pessoal nas praias também, são mais de 36 municípios, todo mundo curtindo, todo mundo na mesma sintonia.
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0: Pessoal pela internet também, claro, galera online, de Castelo para o mundo, essa é a nossa rádio.
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0: E o Domingão sai até o meio-dia. Para você, muita música, informação, descontração, alegria. Previsão do tempo daqui a pouquinho para você. As melhores músicas vão rolando, tem informação e você participando com a gente, né? Pedindo a sua música, mandando o seu alô nesse super domingo. Hoje, dia 30 de agosto de 2026. Penúltimo dia do mês, né? Parabéns para você que tá fazendo aniversário hoje. Felicidade, saúde pelo seu dia. Liga pra Cultura pra participar, gente boa. 3542-1017, pode mandar o zap também. Mensagem de texto, mensagem de voz. Até o meio-dia. Vamos que vamos. Meio-dia tem melhor do pagode. Domingo de Bamba, hoje com nosso amigo Cláudio Santos. Às 16h. Tem Cultura Retrô com Marcelo Lucas. A Cultura fazendo clima no seu dia-a-dia. 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

0: Bom dia, bom domingo. 9h32 na nossa rádio.
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0: Cultura, você liga, é só sucesso. 5 da manhã, Raíssa é rodada com o João Gomes, o nosso Domingaço da Cultura. Vamos nessa, sua participação valendo. Manda o seu alô aí, pode ligar pra Cultura 3542-1017. Manda o seu zap também, né? Mensagem texto, mensagem voz. Até o meio-dia tá rolando
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0: Alô, Manuel. Manuel tá ligado com a gente lá em Jaceguá, né? Abraço, meu amigo, tudo de bom. A Tânia Oliveira, de Moço Sul. Manda um bom dia aqui, um bom domingo pro esposo Jorge, também a Madalena. Também a Joana, Gabriele, Tominha de Mimoso do Sul. A Laura da Forquilha, falando para o sobrinho Johnny, fez aniversário dia 27, né? O esposo Zé Antônio, também para as netinhas Analise e Ana Laura, os filhos Eduardo, Paloma e Guilherme. Alô, Valci! Hoje mandando alusão para a torcida botafoguense de Adino Ivaco, né? Tá certo. Para Nete Garcia, Bom Jardim, a Samara Soares de Cachoeiro. Um abraço para toda a família Soares, todo o pessoal do Basílio Pimenta, galera ligadíssima com a gente. Renato Luzório, também tá ligado. Mandando um abraço aqui pro irmão Carlinho Luzório, lá em Jaqueira, Presidente Kennedy. Os pais José Luzório Filho e Almerinda Lobo Luzório, todos de Taquaral, curtindo aí o Domingaço, né? Beleza. Abraço, meu amigo. Bom domingo. Tem ouvinte também aqui na mensagem voz. Você ouve a cultura ouve você. Bom dia.
2: Bom dia, bom dia. Aqui é o Alexandre Paraquedista, o braço. Quero mandar um abraço a todos de Monte Alegre, Pacotuba, Pedra Lisa, Campos Elíseos, Retiro, geral, geral. E dizer que estamos aqui aonde? No Bar do Braço, também naquele suco de maracujá com meu amigo Cafezão, meu amigo Devan e meu amigo Coroa, seu Gilmar Pedreira, hein? Ó, um dos melhores aí, hein? E estamos aqui de boa nesse domingão que Deus nos propôs. E vamos que vamos, hein? A melhor rádio de todo o Brasil, Cultura, a primeiraça.
0: Beleza, garoto.
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0: Previsão do Encapé para hoje? Bom, domingo será com predomínio de sol entre algumas nuvens em todo o estado. Não há previsão de chuva, as temperaturas se mantêm e os ventos sopram com intensidade moderada no litoral capixaba.
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0: falecimento.
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Funerária Esperança Eterna. 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
2: Bom dia, bom domingo. Alô, Domingaço, até o meio-dia. Sempre com sua participação, pessoal de Cachoeira, galera na sintonia. Alô, Rodinei, manda um alô aí, meu irmão. Fica à vontade, bom dia.
3: Bom dia, meu amigo Romildo André, aquele abraço. Manda alô para Zeli, Vanessa, Ana Cláudia, Claudinei, todos os Yactílio Bivacqua, Soturno, meu amigo Gilson, da Margarete, e aquele abraço para todo mundo aqui daqui da Banha Alto Amarelo, tá bom? Valeu, fica com Deus, vamos que vamos. Bom domingo.
2: Você também, garoto, vamos ali.

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0: entregado em todo lugar, 10h29. Yasmin Santos, intuição, é sucesso, rola aqui. Cultura. Galera ligadinha, galera curtindo, mandar um bom dia aqui. Nosso amigo Jorge Cocada, né? Grande Jorge, lá em Cachoeiro, ligado com a gente. Alô, Cocada, nosso irmão. Nosso amigo Mauro Fonseca, lá de Alfredo Chaves, também tá ligado? Alô, Cadinho. Cadinho tá lá em Presidente Kennedy, tá ligado? Tá na boa. Isso aí, Patrick Los Neto, também tá ligado? Nosso amigo Fogão, manda pra sua esposa Graça, o João Pedro, o André, Josimar, Muniz e a Vanessa, da Saúde também, né? Beleza. Nosso amigo Carlinhos Palitó, tá ligado? Posto gasolina lá em Conceição do Castelo. Beleza pura. Como tá curtindo? Manda o seu zap pra cá. Fica à vontade. Vamos interagir. Manda ver. 28-3542-17. Mensagem de texto, mensagem de voz. Fica à vontade, gente boa. Pode ligar pra Cultura também. 3542-1017. Certíssimo. É a sua participação. A nossa primeiraça. 101,7 é a Cultura 24 horas no ar.
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famílias Ribeiro de Souza comunicam com pesar o falecimento da senhora Antônia Ribeiro de Souza. 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

0: Nascimento.
1: Funerária Esperança Eterna. 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As famílias Cogo e Pastore comunicam com pesar o falecimento da senhora Amélia Maria Cogo Pastore.

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5: Bom dia, bom domingo pra você que tá na sintonia, pessoal que tá participando com a gente aqui de Montaço, como sempre, né? Ligando pra Cultura, também mandando o zap pra cá, isso aí. Alô, Fogão! Fogão tá sempre ligado com a gente, né? Mandando um abraço aí pra esposa Graça, João Pedro, André, Josimar, Muniz e a Vanessa da Saúde também. Galera ligadinha. Meu amigo Ronaldo Adriano, de Monqui, mandando pra uma pessoa que ama muito, né? Também pra mãe Marlene, o pai Rogério, todos os irmãos, todos da rádio. Leandro de Monserrat, Pimirim, ligado com a gente, mandando um beijão aqui pra esposa Lena, a filha Elaine, a tia Maria e todos os ouvintes também. Isso aí. E mensagem de voz, né? O ouvinte participa com a gente, como sempre. Manda aí, gente boa, bom dia.
6: Bom dia, Romildo André. Aqui é o Pedro Augusto Caxeirinha, então um abraço pro Paulinho Paletó e o Bacaninha, daí de Conceição Castelo, tá aqui tomando uma gelada comigo aqui.
5: Certo.
6: Um abraço pro João Santos, o fazendeiro. Um bom dia pra vocês. Bacana, tchau. Vai. Obrigado.
5: Beleza, garoto.
6: É, pro Bacana vai também. Cuidado Bacana.
5: Beleza. Show de bola. Tem mais um aqui? Manda aí, gente boa.
7: Bom dia, meu grande amigo Romildo André. Aqui é Zezinho de Atafona, município aqui de São João da Barra. Eu quero pedir uma música aí a você, Romildo, pra mandar aqui pro meu grande amor, Nildo. E pra toda a galera vascaína, incluindo José Augusto, o locutor da madrugada. Quero oferecer aí pra você, pro estúdio aí, pra todo mundo aí, e pra todos que estão ouvindo a Rádio Cultura. Mas de preferência pros vascaínos.
5: Beleza, tamo junto. E a música?
7: Romildo.
5: Oba.
7: Eu esqueci de falar o nome da música.
5: Fala agora.
7: Barquinha de Ouro.
5: Opa.
7: Quero oferecer aqui pro meu grande amor, Nilda, e pra toda a galera vascaína. Por favor.
5: Beleza, garoto.
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Olha a dica do nosso ouvinte no nosso domingaço. Pião todo tatuado, Juninho com Mariana Fagundes. 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
2: Ó, estamos de volta. Tá de informação. Lá na Cultura você está sempre muito bem informado. Everaldo Fardinha, com você, meu amigo, bom dia.
3: Bom dia aos ouvintes da Rádio Cultura FM, a primeiraça do sul do estado. Falo aqui do município de Conceição do Castelo, na festa do Sanfoneiro 2026, aonde eu encontro o prefeito de Venda Nova do Imigrante, Dalton Perim, que veio aqui prestigiar o evento. Um bom dia, prefeito.
4: Bom dia, Fardinha, bom dia ao nosso diretor César Neme, bom dia aos ouvintes da Rádio Cultura. Nós estamos aqui no município, na cidade, município de Conceição do Castelo, participando aqui da festa do Sanfoneiro, uma festa que é tradicional e é sempre bom a gente compartilhar junto com os amigos, junto com os vizinhos, os momentos de alegria, né, de poder ver o povo aqui feliz, satisfeito e ouvindo a Rádio Cultura também, a vantagem é essa, né? Então é muito bom estar aqui, um abraço ao nosso prefeito, Bob Albin, daqui a pouco vai ter mais gente, mais aqui, mas estamos aqui para participar e poder compartilhar a alegria do povo aqui de Conceição do Castelo.
3: Quero agradecer sua presença, prefeito, te dar os parabéns também, eu que sou de Venda Nova do Imigrante, pelo excelente trabalho que você vem realizando com toda a sua equipe no município de Venda Nova do Imigrante.
4: Então, Fardinho, é sempre muito desafiador ser prefeito, né? Que o povo sempre espera o melhor da administração. E é sempre muito desafiador, mas a gente vai fazendo da maneira que pode, da maneira que a gente planejou, porque não dá para fazer tudo ao mesmo tempo, mas o nosso sentimento é que até o final do mandato a gente vai poder desenvolver bastante o nosso trabalho para que o povo fique satisfeito. Mas, de qualquer forma, nós já estamos na gasolina azul para ver o que a gente pode fazer para ir melhorando a vida do nosso pessoal aqui de Venda Nova.
3: Agradeço as suas palavras. Muito obrigado, prefeito.
4: Nada, Felipe. Obrigado. Prazer falar com você, falar com o pessoal da Rádio Cultura. Mais uma vez, um abraço, doutor César Neme. Essa audiência maravilhosa que a Rádio Cultura tem, isso ajuda muito a divulgar os nossos municípios no entorno aqui. E a gente fica feliz por essa oportunidade.
3: De volta aos estúdios da maior potência do sul do estado do Espírito Santo, Rádio Cultura FM, a primeiraça.
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2: Tá rolando até o meio-dia.
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2: Pessoal participando com a gente aqui, mandando um bom dia, né? Galera ligadíssima, mensagem texto, mensagem voz, você participa com a gente. Ouvinte pra participar, você ouve a cultura ouve você.
7: Ô, Rádio Cultura, boa tarde aí, cafezão falando de novo aí pra vocês, né? Mandar um musgão bom pra nós aí, que essa rádio maravilhosa. E quem tá aqui hoje na minha casa na aldeia, é minha sogra Dona Belmira. Tá vindo o seu Lineto. Manda um musgão pra nós aí, cultura, cafezão falando aí. Pra minha sogra ouvir uma música. Tudo de bom pra vocês aí. Rádio maravilhosa.
2: Esse é o pessoal de Monte Alegre. Alô, Solimar. Tá ligado com a gente, Solimar. Pessoal de Vargem Alto, um abração pra vocês aí. Ô, Solimar, manda aí, irmão.
8: Alô, Romildo André. Quem fala é Solimar de Vargem Alto. Manda um alô pra minha esposa, Lidiana. Minha filha, Mora. E meu filho, Danilo. E manda o chapeludo pra nós aí.
2: Valeu, garoto!
1: Tô ligado nos.
2: Vamos nessa! 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

0: Futuro você liga, é só sucesso. Você casa cair, Ana Castela com Teodoro Sampaio. Mais uma dica do nosso ouvinte no Domingaço. Pessoal participando com a gente aqui. Manda aí, gente boa, bom dia.
1: Bom dia, Cultura FM. É o Kiko de Marataízes, vigilante. Tô no plantão, mas tô ligado na primeiraça.
0: Boa.
1: Cultura FM, a primeiraça. Um abraço a todos. Muito obrigado, ótimo domingo e boa tarde.
0: Valeu, garoto. Bom trabalho aí, pessoal de Marataízes. Galera ligado com a gente. Eu sou teu primeirinho também, né? Pessoal aí, sempre na sintonia, Itaoca Praia, Piúma, Iriri, Guarapari, Anchieta, Ibaba, Praias Neves, Marobá. É, galera das praias também na sintonia da número 1 do sul do estado. Detonando geral, essa é a nossa rádio.

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0: falecimento.
1: As famílias Ribeiro de Souza comunicam com pesar o falecimento da senhora Antônia Ribeiro de Souza. 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

0: Nascimento.
1: Funerária Esperança Eterna. 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As famílias Cogo e Pastore comunicam com pesar o falecimento da senhora Amélia Maria Cogo Pastore.
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1: Na reta final, daqui a pouquinho, Cláudio Santos com o melhor do pagode, já já. Domingo de Bamba. Vai mandar aí o seu pagode, já já, gente boa. Pode mandar um alô aí pra sua galera. Fica à vontade. Já já, Cláudio Santos na área. Logo mais às 16h, em Cultura Retrô com Marcelo Lucas. 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Aê. Entendendo o nosso ouvinte, como sempre. Alô, Paulinho. Paulinho tá ligado com a gente lá em Venda Nova Migrante. Pediu pra recordar RPM. Tá rolando, irmão. Abração pra você que tá na sintonia da cultura, esteja onde estiver. Aquele domingo maravilhoso, abençoado, com muita paz, com muita saúde. Tudo de bom.
2: Bom dia.

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1: Essa aqui eu sinto um trem diferente, viu, gente? 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
1: Tô chegando na área, uma ótima tarde pra você que tá sintonizado aqui em 101,7. No pagode no samba, vamos junto até as 4 da tarde com muita música rolando pra você. E é claro, você participando também. 3542-1017, você deixa sua dica musical, manda aqui o seu alô, pode ficar à vontade. O clima nesse clima é gostoso, esse solzão que tá aí fora, hein? Tá bacana, não tá? Domingo maravilhoso, vamos que vamos. É o último domingo do mês de agosto, hein? Rapaz, parece que esse mês teve 46 dias, né? Não sei pra você, hein? Só dava agosto. Chegou o fim. Até amanhã ainda, né? 31. Começamos então com o grupo Menos é Mais. Coração partido.
2: Não tem jeito, meu compadre. Vambora.
1: Tem que falar de amor.
2: Ela vacilou comigo, nós estamos aí. Tudo certo.

0: Cultura FM, em primeiro lugar em todo o sul do estado. Em seu coração, você acaba de ouvir Pixote. A culpa é dele, né? A culpa é do coração. Agora vamos dar um giro aqui, um giro de notícia. Nosso grande amigo Everaldo Fagin não está à toa hoje, né? Está em trampo lá em Conceição do Castelo.
1: Obrigado!
0: É o nosso girando com a notícia. Fala, meu amigo Everaldo Fagin. Boa tarde.
2: Boa tarde, Cláudio Santos. Boa tarde aos ouvintes da Rádio Cultura FM, a primeiraça do sul do estado. Volto a falar aqui de Conceição do Castelo, na festa do Sanfoneiro 2026, e encontro aqui o ex-prefeito de Conceição do Castelo, Saulo Belisário, que veio aqui prestigiar o evento. Um bom dia.
3: Bom dia, Fagin. Bom dia a todos os ouvintes da Rádio Cultura. Bom dia, doutor César Neme, meu amigão, independente de política, gente muito boa. É um prazer, né, estar aqui nessa festa de Conceição. É uma festa que já marcou e marca sempre a história. Faz com que eleve o nosso nome cada vez mais aí para o estado inteiro e até para o Brasil.
2: Conceição do Castelo, que está virando aí tipo Venda Nova, uma cidade turística, e tem muitas belezas aqui agora. No mandato, o prefeito também divulgou muito Conceição do Castelo. Quero dar os parabéns pelo belíssimo trabalho. Foi 3 mandatos, né? Realizou um excelente trabalho aqui no município.
3: É isso aí. Na realidade, nós cumprimos com a nossa obrigação. Eu que tive a experiência de ser vereador, presidente da Câmara, passei a conhecer as leis, né? Quando nós entramos, já tinha uma experiência boa e trabalhamos aí quase na totalidade aí para voltar, né, o imposto para o povo, o imposto devido, né? Sempre priorizando o que é a prioridade, né? E hoje, né, você citou aí Conceição, que é um município dinâmico. A gente tem que agradecer muito Conceição, no caso aqui Venda Nova, que é o nosso vizinho, que também desenvolve muito, gera muitos empregos aqui para os nossos concessionários, que faz com que cada hora o povo, né, tenha mais recursos financeiros para uma qualidade de vida melhor, tanto para ele e para os filhos.
2: Agradeço as palavras, Saulo, nosso muito obrigado.
3: Eu que agradeço, Fagin, você é sempre um excelente profissional, ouço você bastante, né, quando eu estou de carro, ouvindo a Rádio Cultura, sempre ouço muita Rádio Cultura. Foi uma rádio que me deu bastante apoio enquanto eu era prefeito e eu espero sempre contar, e assim como a Rádio Cultura, né, o doutor César Neme e os seus ouvintes podem contar comigo na vida pública.
2: A Rádio Cultura está sempre de portas abertas. De volta aos estúdios da maior potência do sul do estado do Espírito Santo. 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

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Penaria, Tiaguinho, fechando nossa primeira sequência. Breve intervalo comercial, tá faturadinho aqui. Já volto mandando o seu alô. Então participe aí, 3542-1017. É o telefone que você faz o seu pedido musical, manda o seu alô. Fica à vontade. 101,7 de muita alegria pra você.

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0: Missionária Esperança Eterna. E as famílias Kogo e Pastor, filhos, netos e bisnetos, comunicam com pesar o falecimento da senhora Amélia Maria Kogo Pastore. O seu corpo está sendo velado na comunidade de Água Limpa e seu sepultamento será às 17 horas no cemitério da mesma localidade. As famílias Kogo e Pastore comunicam com pesar o falecimento da senhora Amélia Maria Kogo Pastore.
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14: Vamos ver quem tá ligado. Então, a galera ligada na nossa programação, muito obrigado pela sintonia e pelo carinho. Em todo o sul do estado do Espírito Santo, eu tenho um recado pra você. Você já baixou o nosso aplicativo? Se não, é muito simples, hein? Se você não baixou, vai lá na sua loja de aplicativo do seu celular e procure Rádio Cultura FM 1017 ou 101.7, e baixe e ouça a Cultura para onde você for, leva a gente e vamos fazer essa interação bacana, né? Vamos lá, ouvinte mandando aquele alô, vamos lá falar.
15: Cultura, boa tarde, Cafezão falando de novo com vocês aí, rapaz. Agora chegou a familiada minha com a glória, Jesus Cristo, meu genro, meu irmão, tá? O Cili, neto. Manda outro cuscão pra nós aí. Desculpa, entubar vocês aí, valeu? Fala em Cafezão falando. Quem tá na casa dele lá, a família dele, parte da esposa dele, parte dele. Agradeço aí, tá bom? Muito obrigado mesmo por vocês fazerem esse favor pra mim aí. Cultura é a melhor rádio da cidade.
14: Valeu, doutor. Um abraço, cafezão, né? Cafezão, gente boa. Mais um ouvinte, vamos lá.
13: Boa tarde, radialista. Desejo um bom serviço. Um alô para todos os ouvintes que estão ligados na 101,7. Valeu. Todos os flamenguistas. Valeu. Queremos dar um alô aí, ó. Lá pro bairro Novo Parque, lá pro bairro Basílio Pimenta. Lá pra Paineiras, lá pra Vargem Alta, lá pra São João da Barra, todos os ouvintes aí que estão ligados, valeu, Lauriene, Laís, Laudeci, todos lá de Campos, lá São João da Barra, lá, valeu, todos os ouvintes aí, poder colocar uma música do José da Silva, agradecemos.
14: Tá joia, valeu, meu amigo, obrigado pela dica musical, um abraço, tudo de bom pra você, hein? Grande repolho. Mais ouvinte mandando aquele alô, vamos ver, alô do ouvinte.
16: Ô, Cláudio Santos, boa tarde, meu amigão. Boa tarde. Com saudade de você.
14: Tá sumido, né?
16: Sou a Zulema Fossati, Cava Roxa, Niterói. Eu quero ouvir com Martinho da Vela, Batuque na Cozinha. Assim, ela não quer.
14: Deixa comigo.
16: É, ofereço todos os ouvintes, a Bernadette Travaga, minha sobrinha. Ela deve estar lá no Alto Chapéu. Até uma boa tarde, obrigada.
14: Valeu, clima gostoso no Alto Chapéu uma hora dessa, hein? Deve estar bacana, hein? Mais ouvinte.
17: Boa tarde, Grande Santo.
14: Boa tarde.
17: Sou João Costemani, morador do Barra Paraná, Jura Monteiro. Quer pedir a música da Javida Me Levar, José Pagodinho. Quem tá pedindo é João Batista Costemani Medeiro. Aluno e a defensora pistola Jura Monteiro. Seu obrigado.
14: Valeu, garoto, um abraço pra você. Daqui a pouquinho dá uma sua música, hein? Boa tarde, Cláudio Santos. Queria ouvir uma música, pode ser qualquer uma aí, né? Nossa amiga Luísa, Alessandro Caetano, Rio Novo do Sul. Valeu, meu amigo, obrigado pela participação e também pela dica musical. Daqui a pouquinho mando uma música bem legal pra você, tá bom? 3542-1017, você participa com a gente, pede a música, manda aqui o seu alô, fica à vontade. Daqui a pouquinho eu volto mandando mais alô, hein? Fique novo, abrindo mais a sequência, Batucada Boa.

0: vamos levando a vida, vamos levando a vida desse jeitão, desse jeitão. Mais um giro com a notícia, vendo onde está nosso amigo Everaldo Fardim.
1: Boa tarde, Cláudio Santos. Boa tarde aos ouvintes da Rádio Cultura FM, a primeiraça do sul do estado. Volto a falar aqui do município de Conceição do Castelo, no centro de eventos Sanfonão, onde está sendo realizada a festa do Sanfoneiro 2026. E olha que eu encontro aqui, eu costumo dizer que ele não é o prefeito, ele é o prefeitaço aqui do município de Conceição do Castelo, nosso amigo Valbinho. Bom dia, prefeito.
2: Bom dia, Everaldo. Tudo na paz?
1: O doutor César Neme manda um abraço para você.
2: Doutor César, um grande abraço pro senhor. Estou esperando o senhor aqui na nossa festa, assim como toda a população de Conceição e dos municípios vizinhos. Estão esperando vocês aqui. Vem que ainda tem lugar. O almoço está uma delícia e a festa muito boa.
1: Prefeito, o ano passado foi recorde de público. Ontem, pelo que eu vi aqui, não tinha jeito de andar. Eu acho que é outro recorde de público nesse mandato aí do prefeito. Já são duas festas. E o que levantou essa festa no seu mandato não é brinquedo. Eu tava no ano passado, eu estou nessa festa também. Eu quero te dar um parabéns, prefeito, pelo excelente trabalho.
2: Obrigado, Everaldo. Pois é, fruto de muita dedicação da nossa equipe que vem trabalhando aí para recuperar ainda mais a credibilidade da nossa festa. E nós, graças a Deus, estamos conseguindo fazer a festa de portas abertas, de portões abertos, para o nosso público vir. Eu digo sempre que é a única maneira que você tem de igualar todos no nosso festejo, é dar vontade para que todos venham. E estão todos mais uma vez convidados. Vem para cá que o sanfonão está esperando por vocês. Os sanfoneiros e todos nós, a minha família, família de Conceição do Castelo, está esperando vocês para participar com a gente dessa maravilhosa festa.
1: Eu costumo dizer que é o prefeito, um dos únicos prefeitos que fazem festas com portão aberto para o povo e ainda arrecadou ontem 1 quilo de alimento não perecível para fazer doação. Isso que é bonito ver um prefeito fazendo.
2: É isso aí. Essa arrecadação vai servir aí para atender aquelas famílias que mais precisam em nosso município. Nós sabemos que existem pessoas que dependem da mão do poder público e essa ação que foi feita ontem é para ajudar essas famílias que mais precisam.
1: Eu agradeço as palavras do prefeito Valbinho. Muito obrigado em nome de toda a equipe da Rádio Cultura e do doutor César Nemer.
2: Doutor César, mais uma vez um grande abraço, que Deus continue abençoando a vida do senhor e estou esperando o senhor aqui. Faça o convite aí, eu estou fazendo o convite, espero que o senhor também estenda o convite ao castelense, ao povo castelense da região para vir participar com a gente.
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Famílias Ribeiro e Souza comunicam com pesar o falecimento da senhora Antônia Ribeiro de Souza. O corpo está sendo velado na Igreja Batista de Conduru, de onde sairá às 16 horas para o seu sepultamento no cemitério da mesma localidade. As famílias Ribeiro e de Souza estão comunicando com pesar o falecimento da senhora Antônia Ribeiro de Souza.

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4: Vamos juntos até as 16h com o nosso Domingo de Bamba, hora do ouvinte mandar aquele alô, né? Vamos lá. O ouvinte mandando aquele áudio bacana, gostoso de ouvir. Vamos lá, vamos curtir o ouvinte.
5: Oi, Claudinho, boa tarde.
4: Boa tarde. Bem? Tudo jóia.
5: Olha, sim, eu quero pedir aquela música, aquele sambinha do Raça Negra. Acho que é assim, é Tarde Demais.
4: Tarde Demais.
5: Vou mandar pra você.
4: Obrigado.
5: Vou mandar pra meu amigo Everaldo Fardinho, apesar de que ele ontem me deixou lá embaixo, não tocou minha música.
4: Talvez não deu tempo.
5: Vou mandar, né, pra minha amiga Luciana do Cacho Frio e pra todos que estiver ouvindo a Cultura, ok?
4: Então tá joia. Deixa comigo, minha amiga. Sou Correte, um abraço pra você. Tudo de bom, hein? Mais ouvinte mandando aquele alô aqui. Vamos lá.
6: Boa tarde, Carlos Sandra, que é o Pedro de Cachoeirinha.
4: Grande Pedro.
6: Eu descansei um cadinho, agora tô ligado na Cultura. Um abraço pra todos os ouvintes aí. Um bom domingo pra vocês. Tchau, obrigado.
4: Valeu, Pedrão, um abraço pra você, a família inteira aí. Obrigado pelo carinho, pela sintonia. Mais ouvinte.
7: Boa tarde, Carlos Sandra. Carlos Sandra, que fala que é a Vera Luz da Ouvida Forquilha. Manda alô aí pra mim. Pelo esposo José Lipone, meu filho Leonardo, pra dona Teonila, a filha dela Arlinda. E a Paulo Sulém, falando das flores. Toda a cultura aí, ô Cláudio Santos. Já começou pra nós aí no Raça Negra aí. Olha só você pra nós aí.
4: Então tá joia, Vera. Um abraço pra você, família inteira. Obrigado pela sintonia. Abraço também pro Leandro e a Lena, curtindo a programação da Itapemirim. Está sempre ligado com a gente. Também deixou o seu dia com a musical, pediu um Raça Negra, né? Todo mundo é fã do Raça Negra. Daqui a pouquinho rola pra você. Tudo Nobre abrindo mais a sequência aqui, ó. Vamos fazer o pagode explodir.
8: Tá começando, hein,
4: parceiro? Tá começando. Sim.

0: 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Vamos dar mais um giro para Conceição do Castelo, para o nosso amigo Everaldo Fadim. Everaldo, boa tarde.
1: Estamos de volta aqui do Centro de Eventos Sanfonão, em Conceição do Castelo, aonde acontece a Festa do Sanfoneiro 2026, e a cultura transmite, leva informação, deixa você muito bem informado. Eu falo agora com o nosso amigo Cláudio, ele que é o vice-presidente da APAE aqui do município. Logo mais vai ter um sorteio de R$50 mil em prol da APAE. Uma ótima tarde, meu amigo Cláudio.
2: Boa tarde, Cláudio. Boa tarde a todos. Estamos aqui diretamente do centro
1: Sanfonão.
2: Do Sanfonão. E quero fazer um convite especial a você que conhece a APAE, a você que ainda não conhece também. Você pode vir conhecer a partir da semana que vem. Mas hoje, convite especial para você vir aqui no Sanfonão almoçar com a gente e participar de um sorteio que vai ter logo mais às 5 horas da tarde. Um sorteio de R$50 mil. Esse dinheiro vai ser destinado à APAE, a nossa APAE de Conceição do Castelo. Então você, seja bem-vindo à nossa festa e venha fazer parte dessa colaboração.
1: Agradeço as palavras, e a APAE que faz um excelente trabalho, um belíssimo trabalho. Essa semana mesmo, na quinta-feira, eu estive em Vena Nova, lá na festa da APAE, a Paralimpíada. Tava a APAE de Conceição, Afonso Cláudio, de Vena Nova do Imigrante. E eu vi lá como as crianças são bem tratadas. Eu dou meus parabéns novamente para você e toda a equipe da APAE.
2: Em nome da diretoria da APAE, eu agradeço as suas palavras. E lembrando que a APAE só sobrevive se for com doações. Tem uma ajuda da prefeitura, mas uma porcentagem grande é doações. Então você, ouvinte, você é convidado a doar para a APAE, não só de Conceição, mas de Castelo, Venda Nova e toda a nossa região.
1: E olha só, hoje teremos o sorteio de R$50 mil, o valor da cartela.
2: O valor da cartela é R$50.
1: R$50 apenas, você pode sair daqui do Sanfonão com R$50 mil no bolso e ainda ajuda a APAE. Em nome de toda a equipe da Rádio Cultura FM, do nosso diretor-geral, doutor César Nemer, eu agradeço as suas palavras.
2: Obrigado, obrigado, e seja bem-vindo à nossa festa.
1: De volta aos estúdios da maior potência do sul do estado do Espírito Santo, Rádio Cultura FM, a primeiraça. 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

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Tempo é um mistério. Que letra, hein? Que letra, hein? Você que gosta de uma boa música, está na sintonia certa. Breve intervalo comercial, já volto mandando o seu alô.

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1: Pra você que gosta daquele pagode, daquele samba, tá na sintonia certa, hein? 101,7 Cultura FM, primeiro lugar em todo lugar. Vamos lá, meu amigo Fernandinho, participando com a gente. Fala aí, Fernando. Fala aí, Fernando. Tá bem, bem tranquilo.
2: Fala, Cláudio. Fala, Cláudio Santo. Cheguei.
1: Fernandão, chegou, na área. Grande Fernando, fala aí, meu amigo.
2: Rapaz, eu sou bom, né, cara? Eu sou diferenciada.
1: Você é.
2: Claudinho, manda alô pra vocês aí da cultura, tá bom? Álvaro Regal, Faer, Romildo André, doutor César Neme. Pra todos vocês aí da 101,7. Se você puder cantar pra gente, pra aquele samba, acho que é goiabá de queijo.
1: Goiabá de queijo.
2: Acho que não sei se é pra. Eu acho que é pra. Só pra contrariar, se não me engano.
1: Sim, senhor.
2: Se puder. Tá bom,
1: deixa
2: meu irmão?
1: Deixa comigo.
2: Valeu, meu irmão.
1: Valeu, um abraço. Grande Fernando. Mais um alô chegando aqui. Vamos lá.
3: Oi, gente.
1: Opa.
3: Aqui é a Maria, irmã do café, do cafezal. Eu adorei essa rádio, primeira vez que eu tô ouvindo.
1: Valeu,
3: moro
1: aqui
3: em Cachoeiro, mas tô aqui no monte. Um beijo, mando um abraço para todos os que estão aqui. Maria falando, obrigada.
1: Tá joia, Maria, seja bem-vinda.
4: Boa tarde, cultura.
1: Boa tarde.
4: Já que tá na pagode de raiz, toca pra mim aí aquela do Sequestraram a Minha Sogra.
1: Essa é boa.
4: Eu não sei quem canta. Toque pra mim, fazendo um favor. Um abraço, valeu.
1: Kiko, essa daí é Bezerra da Silva, tá bom? Kiko, falar de Marataízes, deve estar um clima bacana em Marataízes, hein, meu amigo? Deve estar maravilhoso, hein? Boa tarde, Cláudio Santos, sou Vera Heller, de Lavrinha, gostaria de ouvir Alexandre Pires. Vem, minha mãe, oferecendo aí para o esposo Gilcimai também, os filhos Ariane, Vinícius e meus netos também, o Ítalo e Eduardo, Helena, um abraço pra você também, meu amigo, obrigado pela participação. Meu amigo Igor pediu aqui, lá vem o Negão, rapaz, vou procurar, hein, a última vez não tinha encontrado essa música aqui, não vou procurar pra você, tá bom? Abraço também, boa tarde, estamos aqui fazendo aquele churrasco, tomando aquele suquinho de maracujá, bem geladinho, né? Gostaria de mandar um alusão para o sogrão, o Tadeuzão e também para o Valber, maridão Valber, nossa amiga Pamela, participando com a gente lá de Venda Nova do Imigrante. Tá mandando alô também pro sobrinho Igre. Um abraço para todo mundo aí. Então hoje tá pegado aí, o churrasco tá pegado em Venda Nova, né? Para você participar, 3542-1017, deixa sua dica musical, manda aquele alô bacana no pagode, no samba, vamos juntos até as 4 da tarde. E tem mais girando, você ficar por dentro do que tá acontecendo na festa lá de Conceição do Castelo. Meu amigo Everaldo Fardim, fala aí, Everaldo.
5: De volta aos estúdios da maior potência do sul do estado do Espírito Santo, Rádio Cultura FM. Volto a falar aqui do centro de eventos Samponão, aonde acontece a festa do Samponeiro 2026. E eu converso agora com o vice-prefeito Robson. Um bom dia, vice-prefeito.
6: Bom dia, Everaldo. Bom dia a todos que nos ouvem pela Rádio Cultura. Bom dia a todos da nossa cidade. Bom dia àqueles que estão aqui participando do almoço também, aqui no centro de evento. Então, uma alegria muito grande, né? Pois nós estamos agora já caminhando para o último dia da nossa festa. Agora, na parte da tarde, nós temos o concurso do sanfoneiro. Depois, à noite, nós temos rodeio, tem show de encerramento. E é uma alegria muito grande, né? Ter promovido essa festa, uma festa de porte grande, que recebeu muita gente de fora, turista, e que vem aqui engrandecer a nossa cidade, fortalecer o nosso turismo e valorizar a nossa cidade, que é a cidade da sanfona.
5: Olha só, eu falei bom dia, mas já é boa tarde. O alô já virou de meio-dia. É uma festa tão contagiante que a gente perde até o horário. E eu quero dar o parabéns pelo trabalho que você vem realizando. E essa festa aqui é um sucesso.
6: Graças a Deus, Everaldo, essa festa está sendo muito bem aceita, muita gente participando. Conseguimos colocar os shows todos abertos, né, para que a nossa população, independente, né, de classe, todos possam participar, vir aqui com um show gratuito. E participando assim, todos têm o direito, né, de participar das comemorações, né, da 35ª festa do sanfoneiro e também se divertir, vir trazer sua família, participar. Participar dos shows, graças a Deus foi 2 shows nacional, no sexto e no sábado, e foi muito bom, uma participação muito grande, então a gente está muito feliz.
5: Agradeço as palavras em nome de toda a equipe da Rádio Cultura e do nosso diretor-geral, doutor César Nemer. Meu muito obrigado.
6: É um abraço também para o doutor César Nemer, uma pessoa que está sempre aberta, sempre aí nos ajudando aí no meio de comunicação. Um abraço aí para o senhor doutor César e que Deus nos abençoe e que nós tenhamos um ótimo encerramento da festa.
5: De volta aos estúdios da maior potência do sul do estado do Espírito Santo, Rádio Cultura FM.
1: Vamos de música, daqui a pouquinho tem mais informação com nosso amigo Fardim. Ferrugem. Arrependidaço. Sucesso.

0: 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Fechando mais a sequência romântica aqui com Fique Novo. Agora vamos voltar a Conceição do Castelo com mais uma informação com nosso amigo Everaldo Fardins, que hoje não está nos estúdios, mas está por aí, né? Está trabalhando também.
1: De volta aos estúdios da maior potência do sul do estado do Espírito Santo, aonde eu converso agora com o governador do estado, Ricardo Ferraço, aqui na Festa do Sanfoneiro 2026. Uma ótima tarde, governador, prestigiando aqui essa festa maravilhosa.
2: Olha, uma ótima tarde, sempre uma alegria estar falando na nossa Rádio Cultura, líder de audiência aqui em toda a região, de fato aqui prestigiando, valorizando toda a nossa tradição em torno da cultura da sanfona, do acordeon, vendo aqui a nossa gente e o nosso povo. É sempre uma alegria e uma satisfação.
1: Eu agradeço a presença em nome do Dr. César Nemer e toda a equipe da Rádio Cultura.
2: Um abraço muito grande pro Dr. César Nemer e para tantos amigos e amigas que nos acompanham aqui na Rádio Cultura.
1: De volta aos estúdios da maior potência do sul do estado do Espírito Santo, Rádio Cultura FM, a primeiraça.

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6: Duas em ponto aqui na primeira ação do seu rádio. Muito obrigado pela sua sintonia, o carinho, audiência. E você já baixou o nosso aplicativo? Se você não baixou o nosso aplicativo, tá comendo bola, hein? Vai no seu, a sua loja de aplicativos, no seu celular e procure Rádio Cultura FM 101.7, né? 101.7. E pronto, você vai aonde você quiser curtindo a nossa programação. Valeu, valeu. Então, dê essa dica bacana pra você, participa aí, então, manda o seu WhatsApp pra nós, pedindo a sua música e mandando o seu alô. Faça igual a nossa amiga Silvana, pediu aqui uma música bem bacana com grupo Menos é Mais, então tá joia, na sequência manda pra você aqui. Tem um alô também pra nossa amiga Sebastiana, lá de Venda Nova do Imigrante, mandando alô pra todos de Venda Nova. Também deixou a dica musical, pediu uma bem bacana com o Diogo Nogueira. Então tá bom, preparou uma bem bacana. 3542-1017, você participa com a gente.

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1: 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Você acaba de ouvir de Diogo Nogueira, Diogo Nogueira.
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1: Me leva, fechando uma sequência bacana aqui pra você. Mais um girando aqui, o nosso amigo Everaldo Fagins, que hoje não está nos estúdios, está lá no Sanfonal.
2: Do Centro de Eventos Sanfonal, aonde eu encontro o ex-governador do estado do Espírito Santo, aqui o nosso amigo Renato Casagrande, veio prestigiar esse evento maravilhoso. Uma ótima tarde, Renato.
3: Muito bem, estamos aqui em Conceição do Castelo, na festa do Sanfoneiro, ouvindo aqui, ó, Wagner e Edmar, ambiente agradável, festa linda. Parabéns aqui a Conceição, a Prefeitura Municipal, todos os organizadores. Alegria de poder estar aqui e a gente fortalecer esses eventos regionais que acaba atraindo gente, gente que vem da Grande Vitória, vem da região, conhece Conceição, ativa a economia. É por isso que a gente está sempre apoiando, valorizando e participando desses eventos.
2: E eu agradeço a sua presença aqui, que para mim foi o melhor governador do estado do Espírito Santo já teve.
3: Muito obrigado pela confiança, pelo carinho, é por isso que a gente está trabalhando. Ricardo Ferraz deu sequência a todo o nosso trabalho, entrou em abril e deu sequência ao trabalho. Como é bom a gente poder ter continuidade, a gente poder fazer as transformações que nós fizemos nesse estado, em todos os municípios do estado do Espírito Santo. A gente teve muito resultado e tem muito resultado, se Deus quiser, vamos continuar nesse caminho.
2: Eu vou agradecer as palavras em nome da Rádio Cultura e do Dr. César Nemer, que mandou um abraço.
3: Eu quero deixar meu abraço a você também, para o César Nemer, para todos da Rádio Cultura, parabenizar pelo desempenho e pelo alcance e pela audiência da Rádio Cultura. Parabéns, é um trabalho muito profissional e de muita conexão com a região toda do Sul e da região serrana.
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1: Vamos botar pra

0: vitória demora, mas vem.
1: Vem,
0: a vitória
1: vem.
0: Demora,
1: com certeza ela vem. Essa aí você acabou de ouvir. Arrendinho Neto, Renato e Juninho Tibau. Alma de Boêmia, você é o espinho. Não afou. E a vitória demora, mas em grande pôde correr de grande nome aqui do samba brasileiro. Aí é filho de sambista, neto de sambista. Então, tá na raiz, né? Tá no sangue, tá no sangue. Mandar um abraço ao nosso amigo Picoleta, curtindo a programação em Cachoeira do Beberim, também participando com a gente, deixou a dica musical, valeu meu garoto, um abraço, hein? Abraço também pra Bruna, curtindo a gente, valeu Bruna. Nosso amigo Nego Fita, Nego Fita dizendo que tava com saudade do bom samba, valeu meu garoto. Abraço também pra Ângela, lá em Conceição do Castelo, também que não perde uma programação com a gente, que valeu Ângela, abração pra você, tudo de bom, hein? Minha amiga Zulema Frossado, não esqueci da sua música, tá bom? Demorei pra achar, com certeza. Mas tá aí, Zeca Pagodinho, Caviar.

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Você acaba de ouvir de Cro, reprodutor. Essa é das antigas, né? Como se diz, de Cro, passou por aqui também a GP, Arte Samba. Alexandre Pires, Marvila, nossa super sequência também com o Zeca Pagodinho. Valeu, hein? AGP e de Cló. Foi preciso que esses caras andassem para que hoje o samba pudesse correr, né? Então, tem que reverenciar esses dois nomes da música popular brasileira aí. Além de Jovelina, Pérola Negra. E por aí vai, por aí vai. É um bom samba, é bom curtir. Breve intervalo comercial. Já volto mandando aquele alô para você. Para você participar, o telefone é 3542-1017. Deixa aqui a dica musical. Manda aqui o seu alô. Agora, faltando apenas 8 minutinhos para as 3 da tarde. Logo mais, tem o Cultura Retrô, hoje sem apresentação do nosso amigo Marcelo Lucas, que está de férias, né? Então, uma programação especial para você. Logo mais.

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1: É o nosso domingo de bamba. Mais uma hora de muita música pra você. Pra você participar, pode mandar seu WhatsApp no 28 35 42 10 17. Um abraço aqui pra minha amiga Solange, Presidente Kennedy, tá ligado com a gente. Alô também para a Mariazinha, lá do bairro Independência, aqui em Castelo, também participando com a gente. Valeu! Vamos de música? Pra você participar, dá tempo, hein? Corre lá! Grupo Bom Gosto, Castigo.
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1: 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Fechando aqui nossa penúltima sequência com Aventureiro Revelação. Também tivemos Thiago Soares e Menos é Mais, Absoluta, Dura Tarefa, Sempre Interfone também, você curtiu, Turma do Pagode, de Propósito, Belo e Bom Gosto. Muito obrigado pela sua sintonia, pelo carinho, pela audiência. Mandar um abraço, aquele alôzão do nosso amigo Anderson Mendonça, tá ligado com a gente, galera lá no Bar do Braço também. Valeu, um abraço, obrigado pela sintonia e pelo carinho. Galera no Bar do Braço mandando aquele alô. Então manda aí, fica à vontade, meu amigo.
2: Lembrando que o Bar do Braço e a cultura, a primeiraça, está junto. E lembrando que a cultura é a primeira no sul do estado. Estamos aqui, ó, de boa, tomando aquele suco de maracujá aqui. Meu amigo Pastor, meu amigo Dedê, Jeffinho, Ronaldinho Doidão. E também temos aqui o doido do Manel.
3: Maluco
2: e o Manel, é isso mesmo, cultura.
3: Maluco da cabeça.
2: Manda aquela musiquinha aí, ó. Clario.
1: Pelo que eu entendi, no Bar do Braço tem até um pastor, hein? Ô, pastor. É isso, pastor. Um abraço aí, galera. Muito obrigado pela sintonia. Breve intervalo comercial. Daqui a pouquinho a gente volta com a reta final do Domingo de Bamba.

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14: Última sequência com ele, Mumuzinho, futilmente.

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Fechando minha participação de hoje aqui no nosso Domingo de Bamba com o Ferrugem. Me bloqueia. Muito obrigado pela sua sintonia, o carinho. Você que curtiu a nossa programação. Você que faz parte dessa programação também, valeu e muito obrigado. Volto, se Deus quiser, amanhã, a partir das 8 da noite, trazendo romantismo da noite de amor. Fique com Deus. Ótimo finzinho de domingo pra você. Tudo de bom, hein? E daqui a pouquinho tem Flamengo e Botafogo. Logo às 4 da tarde, vamos acompanhar Flamengo e Botafogo. Eu estarei com a minha camisa do Flamengo, torcendo, é claro, né? Lembro dos bons momentos. Próximo domingo, se Deus quiser, estarei de volta aqui. Everaldo Fardins, tomando conta aqui dessa programação bacana do Domingo de Bamba. Então, até amanhã, se Deus quiser, a partir das 8, com o Noite de Amor na Cultura. Tchau, tchau.

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2: Parem. 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

0: 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Boa viagem.
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0: Oi, filho, tudo bem?
1: Tudo bem, pai.
0: O que você tá fazendo aí?
1: Tô fazendo uma melodia.
0: Oh, que legal. Deixa eu fazer junto com você.
1: Vamos.

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